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1: CEMIG deve suspender ações de despejo contra famílias que vivem embaixo de linhas de transmissão da companhia e em áreas do entorno do Lago de Três Marias. O compromisso foi assumido pelo presidente da estatal em audiência na Assembleia para avaliar a situação dessas comunidades no estado. Centenas de moradores de comunidades constituídas em áreas de linhas de transmissão participaram da audiência e protestaram contra a ameaça de despejo e remoção de famílias que vivem nesses locais há 10, 20, 30 anos. Uma das preocupações é com o futuro da ocupação povo brasileiro em Contagem, na Grande BH. Representante da comunidade, Saorenique Lima, relata o drama de viver sob ameaça de demolição das casas.
2: Tivemos um caso em 2020, dentro de todo aquele pânico da pandemia, deles tentarem derrubar a casa do meu vizinho e começaram. Começaram a derrubar uma casa que não teve oficial de justiça, não teve ninguém, apenas pessoas que foram lá para demolir a casa e começaram a demolir a casa sem a pessoa estar lá dentro.
1: Outro caso debatido é o das famílias de ribeirinhos da represa de Três Marias, na região central. Moradores da comunidade de Porto Novo também denunciaram a ameaça de demolição de casas. É o que afirma o pescador de Porto Novo, Ivan Duarte.
3: Hoje eu tenho um idoso lá de 40 anos de pesca, aposentado. Eu tenho um idoso lá de quase 80 anos, com 15 dias de uma operação no coração. E simplesmente chega dois mascarados falando que vai demolir uma casa. Eu vou pro rio pescar. Eu não sei se eu vou voltar. Minha casa vai estar lá para me guardar meu peixe.
1: Também há denúncias de ameaças de desocupação de comunidades tradicionais de Morada Nova de Minas e Félixlândia, ambas na região central do estado. Segundo a CEMIG, um levantamento da empresa aponta que cerca de 22 mil famílias em diversas regiões do estado vivem em áreas de risco, com linhas de alta tensão. Parlamentares, como a deputada Bela Gonçalves, que presidiu a reunião, defenderam o direito das famílias a terem uma solução negociada para a situação dessas moradias. Para o presidente da CEMIG, Alexandre Ramos, é preciso articular os poderes e órgãos públicos na construção de uma solução estrutural para o problema. Segundo o dirigente da estatal, a situação dessas comunidades passará a ser tratada por meio de uma mesa de diálogo do Poder Judiciário.
4: Ao levarmos toda essa questão para a SEJUSC, para o Tribunal de Justiça de Minas Gerais, obrigatoriamente iremos interromper toda e qualquer ação para dar tranquilidade às famílias e centrarmos nossos esforços nessa solução estrutural.
1: O conteúdo completo dessa audiência está no portal almg.gov.br. Da Assembleia Legislativa em Belo Horizonte, Luiz Felipe Balona.
5: Agora são 6 horas e 6 minutos.

0: 6:13. 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
1: Os participantes do Parlamento Jovem 2026 já podem fazer o curso à distância Dinâmica dos Grupos de Trabalho e Plenária Final. O curso orienta sobre a metodologia de trabalho da etapa estadual do projeto, promove participação ativa nas discussões das propostas e esclarece os papéis que cada um desempenha durante a realização dos trabalhos. O curso é autoinstrucional. As inscrições podem ser feitas até o dia 8 de setembro e as aulas terminam no dia 14. Mais informações, acesse ead.almg/cidadão. Vereadores e servidores de câmaras municipais já podem se inscrever para o curso Introdução à Gestão de Documentos Arquivísticos. O objetivo é apresentar conhecimentos teóricos, práticos e legais da gestão de documentos no âmbito das câmaras municipais e sensibilizar os servidores públicos do Poder Legislativo Municipal sobre a importância da implantação de programas de gestão de documentos. São 75 vagas divididas em 3 turmas, dias 11 e 12 de agosto, terça e quarta-feira, de 1 às 5 da tarde, e dia 13, quinta-feira, de 8 da manhã ao meio-dia. O curso será na Escola do Legislativo, na Avenida Olegário Maciel, 2161, bairro Santo Agostinho, em Belo Horizonte. As inscrições devem ser realizadas até o dia 10 de agosto, pelo e-mail escola.eventos@almg.gov.br, informando o nome completo, CPF, e-mail e órgão de origem.
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0: 6:31. 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
4: As atividades culturais e artísticas em Minas ganham a atenção dos deputados que atuam na Comissão de Cultura da Assembleia. No colegiado são realizadas discussões sobre temas que tratam da valorização e da divulgação das manifestações culturais mineiras, a proteção do patrimônio do Estado e a política de incentivo à regionalização e ao intercâmbio da criação cultural também estão na pauta da comissão. São 5 deputados efetivos e 5 suplentes, sob o comando do presidente, deputado professor Cleiton, do PV, e a vice-deputada Andréia de Jesus, do PT. Você pode acompanhar todas as ações da comissão e saber o dia e o horário das reuniões semanais no portal almg.gov.br.
3: 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Faltando agora 17 minutos para 7 horas.

0: Prevenção é uma das formas de diminuir a violência contra a mulher. Hoje é quinta-feira, 23 de julho. O Brasil registrou em 2025 cerca de 1.470 casos de feminicídio, o maior número dos últimos 10 anos, de acordo com o Anuário Brasileiro de Segurança. Por isso, a Assembleia de Minas promoveu no primeiro semestre uma série de ações para discutir as causas e as formas de combater tanta violência. Um dos eventos foi um ciclo de debates dentro do projeto Sempre Vivas, realizado anualmente pelo Parlamento Mineiro para tratar dos desafios enfrentados pela população feminina. E um desses desafios, segundo a delegada da Polícia Civil, Danúbia Quadros, é usar medidas preventivas para diminuir a violência.
1: E a gente vem cada vez mais atuando em ações preventivas, com campanhas nas escolas, para cada vez mais conscientizar as mulheres dos seus direitos, das formas de violência, como denunciar, onde denunciar.
0: A professora da Unimontes, Cláudia Maia, também defende que a prevenção começa na educação. Ela lembra que a situação é desafiadora, mesmo nas universidades.
2: Nós, professoras, mas sobretudo as alunas, elas sofrem cotidianamente assédio, não só de colegas, mas também de professores. Não é o fato de estar na universidade que as pessoas pensam necessariamente do ponto de vista da igualdade de gênero, do respeito às mulheres. Então, é preciso também envolver os universitários, que serão futuros profissionais, que vão lidar com situações como essa lá no direito, na medicina e mesmo em sala de aula.
0: Já a estudante Ana Marcela Paglioli, de 17 anos, que acompanhou todos os debates, espera que essa realidade mude.
3: Eu quero poder ser livre, né? As mulheres, independente da idade, sempre tem que sair em estado de alerta. A gente sempre tem esse medo de não voltar. Acho que é isso que mais machuca a gente. A gente sai com essa incerteza todos os dias de casa.
0: Outro tema debatido foi a maior presença feminina na política. Segundo a presidente do IPEA, Luciana Servo, hoje as mulheres estão à frente de apenas 7% dos governos estaduais e nas assembleias legislativas, na Câmara e no Senado, são menos de 20% das cadeiras.
4: O olhar que a mulher traz para a política é um olhar sobre o desenvolvimento inclusivo, um desenvolvimento sustentável, que traz a educação para o centro do debate, que traz o mercado de trabalho para o centro do debate, que traz outras informações. Então, quando eu tenho a maior representatividade político-partidária, a maior participação das mulheres nos espaços, como as assembleias, as câmaras distritais, o Congresso Nacional, todo o desenvolvimento econômico brasileiro, ele muda nessa direção e é para onde a gente tem que caminhar.
0: Também foram promovidos 4 encontros com a Procuradoria da Mulher, que reuniu especialistas para tratar de temas como respeito e inclusão no combate ao feminicídio e o empreendedorismo. Outras informações no portal almg.gov.br. Da Assembleia Legislativa em Belo Horizonte, Ana Paula Ciribelli.
5: 3 minutos para 7 horas.

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5: 7 horas e 13 minutos.

0: 7:21. 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
1: Choques elétricos no rosto, sensação de facadas e uma dor que não tem hora para aparecer. Essa é a rotina de quem convive com a neuralgia do trigêmeo. A doença é pouco conhecida e, por isso, a proposta que cria uma semana para divulgar informações sobre o diagnóstico e o tratamento dela foi o tema de uma audiência pública promovida na Comissão de Saúde. Chamada como a pior dor do mundo, a neuralgia do trigêmeo é uma doença que afeta o nervo responsável pela sensibilidade da face. As crises podem ser provocadas por atividades simples, como escovar os dentes, comer, falar ou pela exposição ao vento. A falta de conhecimento sobre a doença e a dificuldade no diagnóstico levam muitos pacientes a passarem anos sem o tratamento correto. A autora do projeto, deputada Carol Caran, do Avante, ressaltou que o objetivo da proposta é levar informação para acelerar o diagnóstico.
2: Se a gente conseguir fazer com que a sociedade cada vez mais tenha informação nas escolas, nos próprios centros médicos, na própria área da saúde mesmo, acho que a gente vai conseguir levar uma luz para poder tentar amenizar, pelo menos, esse sofrimento.
1: Carolina Arruda convive com a doença há mais de 10 anos. Ela é fundadora e presidente da Associação Neuralgia do Trigêmeo Brasil, a ANTBR. No início, usava as redes sociais para falar sobre a doença. Ao perceber que várias pessoas se identificavam com os relatos, decidiu criar a associação. Carolina diz que é um desafio lidar com uma dor incapacitante. Segundo ela, além da questão física, há outro agravante, a invisibilidade do problema.
3: Os pacientes, eles convivem com a falta de compreensão, tanto da sociedade quanto de muitos profissionais da saúde, com diagnósticos tardios, com a incredulidade de profissionais da saúde, com julgamentos sociais, com a solidão e com o desamparo. Muitos perdem o trabalho, perdem a autonomia, perdem a renda e até mesmo a sua rede de apoio.
1: A representante da Secretaria de Saúde, Cíntia Rodrigues, afirmou que o Estado vai se esforçar para conscientizar as pessoas e os profissionais de saúde sobre a neuralgia do trigêmeo.
4: Ampliar esse diálogo, fortalecer as ações que impactam, né, diretamente na saúde, na qualidade de vida, né, da população mineira, dos portadores de neuralgia do trigêmeo. Então, eu acho que essa semana ela vai ser um período dedicado à orientação, à sensibilização, e fortalecendo, né, o compromisso que o Estado tem de impactar nas pessoas.
1: Cíntia ainda destacou o papel central da Secretaria de Saúde para garantir a organização e o suporte técnico na iniciativa de conscientização. O projeto de lei 4.144, de 2025, institui a Semana Estadual de Conscientização sobre a Neuralgia do Trigêmeo. A celebração deve ocorrer no período em que recair o 7 de outubro, que é o Dia Internacional de Conscientização sobre a Neuralgia do Trigêmeo. Nessa data, devem ser desenvolvidas atividades para promover a integração entre pacientes, profissionais de saúde e a sociedade. A cobertura completa da audiência você confere em almg.gov.br. Da Assembleia Legislativa em Belo Horizonte, Michele Assis.

0: Agora são 7 horas e 28 minutos.
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1: A mesa da Assembleia é responsável por dirigir os trabalhos do Parlamento. Ela funciona como uma comissão, com 7 integrantes. Essa comissão é comandada pelo presidente da Casa, o deputado Tadeu Leite, do MDB, que é a maior autoridade do Legislativo. É ele quem decide o que entra na pauta de votações no plenário e comanda as reuniões. A primeira vice-presidente da Assembleia é a deputada Leninha, do PT. A deputada Leninha também é a primeira mulher negra a ocupar esse cargo. Os outros deputados que integram a mesa são Duarte Bechir, do PSD, segundo vice-presidente, Betinho Pinto Coelho, do PV, terceiro vice-presidente, Gustavo Santana, do PL, primeiro secretário, Alencar da Silveira Júnior, do PDT, segundo secretário, e João Vitor Xavier, do Cidadania, terceiro secretário. Na ausência do governador e do vice, é o presidente da Assembleia que assume o poder executivo. Já na ausência ou impedimento do presidente, são os vice-presidentes que ficam no lugar dele. O primeiro secretário é uma espécie de prefeito que fiscaliza as despesas da Assembleia. Nas reuniões, ele lê os ofícios das autoridades e as proposições que o plenário vai analisar, enquanto o segundo secretário inspeciona a redação e faz a leitura das atas. Na ausência dos dois, o terceiro secretário assume o posto. O mandato da mesa é de 2 anos, mas pode haver reeleição para mais 2 anos.
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0: Faltam agora 12 minutos para as 8 horas.

0: Faltando 9 minutos para as 8 horas. 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
1: Depois do Estado lançar um protocolo pioneiro voltado para a saúde das vítimas da mineração em Minas, o desafio agora é tirar as metas do papel e garantir que essa população receba atendimento médico especializado. Para comunidades e especialistas, o documento só vai ter valor se chegar à ponta do SUS, Sistema Único de Saúde. O tema foi debatido na Comissão de Direitos Humanos da Assembleia de Minas. Com 320 barragens em 61 municípios, o Estado lançou, por meio da Secretaria de Saúde, em fevereiro de 2026, um protocolo de assistência que é o primeiro do Brasil voltado para pessoas expostas às substâncias químicas da mineração. O texto foca em 5 metais pesados: manganês, arsênio, cádmio, chumbo e mercúrio, que foram identificados nas áreas de desastres em estudos, de acordo com a referência técnica da Secretaria, Gabriela Nunes. Ela afirma que a ideia é que seja uma ferramenta de apoio para quem está na linha de frente.
2: Dentro do protocolo, a gente traz a importância literária de todos esses metais, falamos sobre o atendimento, sobre a importância da vigilância e estar caminhando com a gente, e sobre a promoção e a proteção da saúde. O objetivo principal desse protocolo é aperfeiçoar e dar apoio aí aos profissionais de saúde e os gestores que estão aí na linha de frente.
1: Mas apesar do avanço técnico, a coordenadora da Fiocruz Minas, Zélia Profeta, defende a criação de linhas de cuidado para organizar o fluxo do paciente desde a entrada no posto de saúde até o tratamento especializado e garantir que as metas saiam do papel. Segundo ela, os problemas apresentados pelas vítimas de tragédias ocorridas em Minas, como o rompimento da barragem de Brumadinho em 2019, que resultou em muitos casos de doenças de pele e transtornos de saúde mental, já são uma referência.
3: A nossa sugestão é que a gente faça uma oficina, já pensa aí em junho, talvez, para começar a pensar os fluxos, pensar as linhas, os fluxos e os pactos. Porque isso tem que ser pactuado, né? O gestor com a sua equipe, com a população, porque as linhas de cuidado, elas são isso, né? São construções onde a gente faz pactuações e tem compromissos, que a gente já entende. Tem que ser pactuado, né? O gestor com a sua equipe, com a população, porque as linhas de cuidado, elas são isso, né? São construções onde a gente faz

0: passado para a população.
1: Eles fazem para cumprir um papel, para falar que está fazendo, mas a população mesmo está desassistida.
2: O governo estadual afirmou que está elaborando um plano que inclui oficinas de escuta e capacitação em toxicologia para os profissionais envolvidos. Para apoiar essa estruturação, a deputada Bela Gonçalves, do PT, informou o destino de uma emenda parlamentar.
3: Esse ano eu destinei uma emenda parlamentar de R$600 mil para que a gente possa estruturar a política de atenção à saúde dos atingidos pela mineração. Nós sabemos que grande parte disso tem que ser custeado pelas poluidoras, pelas mineradoras criminosas, mas também nós, deputados e deputadas, podemos contribuir para que a gente tenha aqui inovações e propostas que consigam aumentar o controle social das pessoas sobre a aplicação desse protocolo de saúde.
2: Segundo a deputada, essa foi a quarta audiência realizada pela Comissão de Direitos Humanos desde 2023 sobre a saúde dos atingidos por barragens no estado. Da Assembleia Legislativa em Belo Horizonte, Graziele Mendes.

0: longe dos refletores e dos grandes patrocínios. O assunto foi discutido pelo programa Pensando em Minas, da Escola do Legislativo. Especialistas refletiram sobre caminhos para transformar o que é dever do Estado em realidade para milhares de jovens. Para o professor da UFMG e pesquisador de políticas públicas, Luciano Pereira da Silva, antes de tudo é preciso entender o esporte como direito constitucional e não algo supérfluo.
1: Esporte e lazer são direitos sociais estabelecidos na Constituição. Isso significa que eles são elementos para a cidadania, que para a pessoa ela está inserida na sociedade, ou seja, ela ter o mínimo necessário para ela fazer parte do grupo social, ela tem que ter acesso a isso. Então isso significa que esporte e lazer, ele é igualado a outros direitos historicamente mais valorizados, como moradia, educação, segurança. Então, isso significa, né, a partir da nossa Constituição, de que esporte e lazer, eles não são supérfluos, eles são fundamentais e, por isso, é dever do Estado garantir que a população, de uma maneira geral, tenha acesso a esses direitos.
0: No entanto, a realidade nas comunidades é marcada pela falta de infraestrutura e de dinheiro para a prática esportiva oferecida em geral por projetos sociais. É o que revela Laudilene Fernanda Benevides, coordenadora do projeto Itamar, no aglomerado da Serra, em Belo Horizonte. A iniciativa, que leva o nome de um mestre de taekwondo, oferece, além de formação nessa modalidade esportiva, educação ambiental, suporte psicopedagógico para crianças neurodivergentes e cursos profissionalizantes para mulheres da comunidade. Muitos jovens chegam a vislumbrar um futuro promissor no taekwondo, mas, segundo Fernanda, o custo para manter esse sonho é alto e eles desistem.
2: Porque quando o jovem ele começa ali a fase de trabalhar, continuar estudando e ir para o mercado de trabalho, ele precisa escolher. Em 2018, por exemplo, a gente tinha uma turma de 25 atletas, todos jovens, entrando ali já para o mercado de trabalho. Participamos do último campeonato mineiro antes da pandemia, fomos campeão geral com essa turma, mas depois da pandemia nenhum deles conseguiram voltar. E aí ele não dá conta de trabalhar, treinar e terminar os estudos. E quando chega também ali na faixa vermelha, dificilmente ele vai para a faixa preta, porque o exame de faixa preta ele é muito caro, ele é mais de R$3.000. É muito dinheiro.
0: Ela afirma que iniciativas como Bolsa Atleta, que pagam um auxílio governamental, são bem-vindas, mas estão longe de resolver o problema.
2: E as regras, por si só, já excluem 95% dos atletas. Porque para você pleitear uma bolsa esporte, uma bolsa atleta, né, você tem que ter ficado entre os primeiros e em campeonatos de alto nível, realizado pelo governo. Os nossos atletas já não chegam a esses campeonatos. Como que eles vão pleitear essas bolsas se eles já não tem oportunidade nenhuma de chegar? Ano passado, a gente levou 3 atletas na Copa América em São Paulo, 17 países participantes, foram 3 atletas, foram 3 medalhas de ouro, mas eu tive que investir R$7.000. Eu tive que vender óleo usado, eu tive que vender latinha, eu tive que fazer campanha e ainda tivemos que investir no nosso bolso.
0: Para o professor Luciano Pereira, além de investimento público, é preciso construir junto com a comunidade políticas de ocupação do espaço que garantam o direito ao esporte, não apenas aos jovens.
1: Porque, às vezes, as pessoas pensam que é só construir um equipamento. Não é. Precisa uma política de ocupação. Porque senão você constrói aquele equipamento e ele vai ser dado uso, muitas vezes, até não adequados. Em boa parte dos lugares, a gente percebe que impera a lei do mais forte. Isso. Você chega numa praça, no horário nobre, que é finalzinho da tarde, quem que vai estar ali? Jovens, homens, entre 15 e 25 anos. Raramente você vê mulheres, grupo de idosos. Quando você vê isso acontecendo, provavelmente a comunidade está envolvida na administração daquele espaço. Então, além de construir o espaço, de criar o espaço, é preciso que, em parceria com a comunidade, o poder público crie políticas de ocupação do espaço para que eles sejam democráticos.
0: O debate completo promovido pelo programa Pensando em Minas da Escola do Legislativo pode ser assistido no canal da escola da Assembleia Legislativa de Minas no YouTube. Da Assembleia Legislativa em Belo Horizonte, Graziele Mendes.
3: 8:03. 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
1: Passada a euforia com a Copa do Mundo de 2026, nas periferias de Minas Gerais, a batalha pelo direito ao esporte continua.

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1: O torneio solidário Sicoob Cofal, que acontece pelo segundo ano consecutivo, está com inscrições abertas. A iniciativa faz parte das ações do Dia de Cooperar, Movimento Nacional do Cooperativismo, que incentiva o voluntariado e promove iniciativas de transformação social. O torneio terá as modalidades Futebol Society, Futevôlei e Peteca. Cada participante deve doar 5 quilos de alimentos não perecíveis no ato da inscrição, destinados ao Sopão Solidário, um trabalho no combate à fome para pessoas em situação de vulnerabilidade social. Quem não quiser participar do torneio pode contribuir com doações de alimentos não perecíveis nos pontos de coleta, que são a Apleng, a Asleng ou no espaço cooperativo do Sicoob Cofal, localizado na Assembleia. O evento acontece no dia 29 de agosto, a partir de 1 da tarde, na Arena 19 Bit, Rua Frutal, número 405, bairro Santa Efigênia. As inscrições podem ser feitas até o dia 24 de agosto ou enquanto durarem as vagas. Para participar, os grupos ou duplas interessadas devem preencher o formulário disponível na intranet. Mais informações pelo telefone 31-3516-4823. Repetindo, 31-3516-4823.
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2: O esporte, lazer e a juventude são temas constantes na agenda da Assembleia de Minas. O assunto está na pauta de uma das comissões permanentes do Legislativo. Nas reuniões, são debatidos assuntos como a promoção do esporte nas escolas, o uso dessa modalidade como ferramenta educacional e de lazer e ainda a preparação de competições esportivas de atletas amadores e de alto rendimento. Além disso, os deputados trabalham pelo incentivo à valorização e a difusão da prática esportiva e do lazer e pela garantia da inclusão social por meio de atividades esportivas e de recreação. 5 deputados efetivos e 5 suplentes formam a Comissão de Esporte, Lazer e Juventude. O presidente é o deputado Coronel Henrique, do PL, e o vice, Mário Henrique Caixa, do PV. Você pode acompanhar todas as ações da comissão e saber o dia e o horário das reuniões semanais no portal almg.gov.br.
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0: 8:30.
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1: As políticas relacionadas ao uso da água, de recursos energéticos, minerários e do solo estão na pauta da Comissão de Minas e Energia da Assembleia. Também estão no foco do trabalho parlamentar a extração e comercialização de águas minerais, as políticas públicas destinadas a incentivar e regular a cadeia produtiva de recursos minerais no Estado, desde a sua busca, a sua transformação industrial e o incentivo à política de pesquisa nessa área. A comissão, que tem 5 integrantes efetivos e 5 suplentes, é comandada pelo presidente, deputado Gil Pereira, do PSD, e o vice é o deputado Bim, da Ambulância, do Avante. Você pode acompanhar as ações da Comissão de Minas e Energia, saber o dia, horário e as pautas de todas as demais comissões permanentes no portal almg.gov.br.
0: 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Faltando 18 minutos para as 9 horas.
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Hoje é dia de Flávio Venturini. O nosso mineirinho nasceu em Belo Horizonte no dia 23 de julho de 1949. O cantor, músico e compositor respira música desde criança. Aos 15 anos começou sua formação, primeiro com acordeon, depois piano, violão e teclado. Foi revelado nos anos de 1970 pelo movimento Clube da Esquina, o mesmo berço de Milton Nascimento, Lô Borges e Beto Guedes. Flávio Venturini também criou o grupo 14 Bis, que fez muito sucesso na década de 1980. Com belas canções repletas de toques de paixão, beleza melódica e mineiridade, Flávio Venturini trilhou uma carreira com uma obra singular, que trouxe um encontro da MPB, do rock em especial, o de textura progressiva e o som que podia ser caracterizado como pop brasileiro na década de 1970. Hoje ele se tornou referência na música popular brasileira. 23 de julho, viva Flávio Venturini! Quero ver você.

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1: 81% das famílias brasileiras têm algum tipo de dívida, como cartão de crédito, financiamento, empréstimo pessoal, cheque especial ou carnê de loja. É o que mostra o mais recente levantamento da Confederação Nacional do Comércio. O problema está no alvo das principais propostas que estão no documento resultante do Fórum Técnico Direito do Consumidor, realizado pela Assembleia de Minas. O combate ao superendividamento da população e aos golpes virtuais é a maior preocupação entre as 164 sugestões do relatório final do evento, que reuniu especialistas, consumidores e gestores na LMG. O pacote inclui a criação de uma política estadual contra o superendividamento e a proibição de empréstimos por telefone para aposentados e pensionistas. Para enfrentar o crime nas redes, a ideia é criar o portal Alerta Minas, com a identificação e exclusão imediata de sites de phishing, que são iscas para golpes e pioram a situação financeira das pessoas. Outra ideia é a responsabilidade solidária das plataformas por vendas falsas. Isabela Alves Lima, gestora do Procon de São Gonçalo do Pará, que foi integrante do grupo que apresentou propostas sobre comércio eletrônico, defendeu mais etapas para concluir compras e proteger principalmente os idosos.
2: O que acontece muito hoje em dia é propaganda no Instagram. É que o idoso

0: Tu clica naquela propaganda, já vai direto para finalizar a conta e cadastrar o cartão de banco dele, o cartão de crédito. Então, mais etapas seria interessante nesse ponto. Vetar fotografias simples como único meio de identificação. Exigir tecnologias de biometria facial seguras. É porque hoje em dia o pessoal tá pegando qualquer foto, né, com documento pessoal da pessoa e colocando, fazendo inclusive montagens. Isso corriqueiramente eu vejo empréstimo que idoso solicitou com foto que nem é dele.
1: Já sobre apostas esportivas, as bets, as propostas prevêem proibição de publicidade no estado e o alerta obrigatório sobre o risco de perdas. O fortalecimento do sistema de proteção ao consumidor também é defendido por meio de uma Secretaria de Estado de Defesa do Consumidor. Para Cristiane Pedersoli, coordenadora do PROCON do Ministério Público, o fórum ajudou a atualizar o debate sobre o assunto.
2: Tivemos vários temas atuais que precisam ser enfrentados pelo Sistema Estadual de Defesa do Consumidor, como o superendividamento, os golpes digitais, as bets. Então temos um longo caminho pela frente.
1: O documento com todas as propostas do Fórum Direito do Consumidor pode ser encontrado no portal lmg.gov.br. Da Assembleia Legislativa em Belo Horizonte, Graziele Mendes.
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2: Uma nova ferramenta de transparência para aproximar o cidadão do trabalho parlamentar está disponível no portal da Assembleia Legislativa de Minas Gerais. A página Assembleia em Números reúne dados sobre o processo legislativo de maneira acessível. A plataforma está organizada em 4 sessões principais, todas com painéis interativos que apresentam dados atualizados. A primeira é de leis aprovadas, que permite conferir projetos convertidos em normas com filtros por tema, tipo, origem, região e autoria. A segunda é a participação cidadã, que reúne informações sobre eventos institucionais participativos, como fóruns técnicos, reforçando o diálogo permanente da casa com a sociedade. Na seção fiscalização, o público tem acesso aos dados referentes a pedidos de informação e providências encaminhados pelos deputados a órgãos públicos ou particulares, com a possibilidade de consultar a situação de cada requerimento. Por fim, a seção de atividades legislativas traz dados sobre reuniões e eventos realizados, tanto no plenário quanto nas comissões. A navegação foi pensada para ser feita de forma integrada e intuitiva, de maneira que facilite o acesso a informações sobre o processo legislativo. Essa iniciativa faz parte do projeto estratégico Assembleia Inteligente, com foco em avanços na transformação digital e na melhoria dos fluxos de informação. O desenvolvimento da ferramenta foi liderado pela Secretaria-Geral da Mesa com a proposta de transformar dados técnicos em conhecimento público mais compreensíveis. A equipe buscou organizar o grande volume de informações em um formato simples e amigável, para que qualquer pessoa consiga acompanhar a dinâmica e a evolução do trabalho realizado. O acesso à página Assembleia em Números pode ser feito pelo portal da Assembleia Legislativa de Minas, o almg.gov.br, na seção Transparência. Da Assembleia Legislativa em Belo Horizonte, Graziele Mendes.
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0: Agora 9:23.
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3: Enquanto o Brasil debate jornadas de trabalho mais humanas, como o fim da escala 6x1, uma realidade brutal ainda persiste no país: o trabalho escravo contemporâneo. E Minas Gerais lidera o número de casos identificados, por isso é uma pauta constante na Assembleia Legislativa e tema do Politiza, podcast da Rádio Assembleia. Só em 2025, mais de 2.700 pessoas foram resgatadas em condições análogas à escravidão no Brasil, segundo o Ministério do Trabalho e Emprego. E Minas Gerais lidera o número de casos identificados. Na chamada lista suja do trabalho escravo, divulgada pelo governo federal, aparecem mais de 120 empregadores autuados no estado. E quem viveu essa realidade relata que o trabalho escravo contemporâneo começa com promessas de emprego e termina em dívida, medo e perda da dignidade. Em audiência na Assembleia de Minas, o coordenador da Articulação dos Empregados Rurais de Minas Gerais, Jorge Ferreira, que já foi vítima desse tipo de exploração, lembrou do que viveu e viu.
4: O patrão não rouba a hora extra, ele rouba a dignidade humana das pessoas. É disso que nós estamos falando quando falamos do trabalho escravo. É do cara pegar um trabalhador lá na Bahia ou no Vale de Quitionha, de uma cama, ainda que simples, e colocar ele para dormir no chão. Tirar a mulher que está lavando a roupa dela num tanquinho ou numa máquina e colocar ela para lavar roupa num pneu com um pedaço de lona preta. De colocar os camaradas para trabalhar de domingo a domingo sem nenhum descanso. Pega no serviço às 4 da manhã, às 6 da noite, eles estão trabalhando ainda. Sem receber adicional de salubridade, sem receber hora extra, recebendo salário mínimo mais alguma coisa.
3: E um dos aspectos mais perversos é que muitas vítimas nem conseguem se reconhecer nessa condição, como lembrou a desembargadora Juliana Vignoli, também em audiência na Assembleia de Minas.
5: Que eu vi as pessoas comendo comida estragada, água podre, dormindo dentro de fornos. Tinha gente chorando quando foi resgatado, pedindo desculpa para os fazendeiros.
3: E a doutora em Direito do Trabalho e coordenadora da Clínica de Trabalho Escravo da UFMG, Lívia Miralha, explica que um dos maiores desafios para responsabilizar empresas que cometem esse crime é que, em geral, elas contratam serviços de fornecedores menores.
6: E aí que mora o grande problema, porque ela lava as mãos, fala, já rompi meu contrato, eu não contrato mais. Só que se essa pequena ou média empresa, a produção era 98%, 100% destinado, o que, que a gente vê? Essa empresa sem capacidade econômica e sem patrimônio para poder pagar o que ela está devendo para esses trabalhadores.
3: Os casos acontecem principalmente no meio rural, mas também nas cidades e dentro de casas de família. A discussão completa sobre trabalho escravo contemporâneo está no Politiza, o podcast da Rádio Assembleia. E a convidada é a professora Lívia Miralha, referência nacional no tema. O Politiza pode ser ouvido na página da Rádio Assembleia, lmg.gov.br/rádio, e nos principais tocadores de podcast. Da Assembleia Legislativa em Belo Horizonte, Graziele Mendes.

0: Agora 9:29.
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3: 9 horas e 45 minutos.

0: 9:53.
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3: Depois do Estado lançar um protocolo pioneiro voltado para a saúde das vítimas da mineração em Minas, o desafio agora é tirar as metas do papel e garantir que essa população receba atendimento médico especializado. Para comunidades e especialistas, o documento só vai ter valor se chegar à ponta do SUS, Sistema Único de Saúde. O tema foi debatido na Comissão de Direitos Humanos da Assembleia de Minas. Com 320 barragens em 61 municípios, o Estado lançou, por meio da Secretaria de Saúde, em fevereiro de 2026, um protocolo de assistência que é o primeiro do Brasil voltado para pessoas expostas às substâncias químicas da mineração. O texto foca em 5 metais pesados: manganês, arsênio, cádmio, chumbo e mercúrio, que foram identificados nas áreas de desastres em estudos, de acordo com a referência técnica da Secretaria, Gabriela Nunes. Ela afirma que a ideia é que seja uma ferramenta de apoio para quem está na linha de frente.
4: Dentro do protocolo, a gente traz a importância literária de todos esses metais, falamos sobre o atendimento, sobre a importância da vigilância e estar caminhando com a gente, e sobre a promoção e a proteção da saúde. O objetivo principal desse protocolo é aperfeiçoar e dar apoio aí aos profissionais de saúde e os gestores que estão aí na linha de frente.
3: Mas apesar do avanço técnico, a coordenação
4: e a proteção da saúde. O objetivo principal desse protocolo é aperfeiçoar e dar apoio aí aos profissionais de saúde e os gestores que

0: A nossa sugestão é que a gente faça uma oficina, já pensa aí em junho, talvez, para começar a pensar os fluxos, pensar as linhas, os fluxos e os pactos. Porque isso tem que ser pactuado, né? O gestor com a sua equipe, com a população, porque as linhas de cuidado, elas são isso, né? São construções onde a gente faz pactuações e tem compromissos, que a gente já entende que nós temos um acúmulo grande de conhecimento para já pensar as linhas de cuidado.
1: No território, a realidade é de falta de informação, segundo Jaqueline Martins, do Quilombo de Gesteira. Ela denuncia subnotificação de doenças nas cidades minerárias e falta de retorno para a população sobre as coletas de água e exames realizados.
2: É as pessoas entrando no nosso território, fazendo as coletas, fazendo análise, mas a devolutiva dos exames, dos laudos, não é passado para a população. Eles fazem para cumprir um papel, para falar que está fazendo, mas a população mesmo está desassistida.
1: O governo estadual afirmou que está elaborando um plano que inclui oficinas de escuta e capacitação em toxicologia para os profissionais envolvidos. Para apoiar essa estruturação, a deputada Bela Gonçalves, do PT, informou o destino de uma emenda parlamentar.
3: Esse ano eu destinei uma emenda parlamentar de R$ 600 mil para que a gente possa estruturar a política de atenção à saúde dos atingidos pela mineração. Nós sabemos que grande parte disso tem que ser custeado pelas poluidoras, pelas mineradoras criminosas, mas também nós, deputados e deputadas, podemos contribuir para que a gente tenha aqui inovações e propostas que consigam aumentar o controle social das pessoas sobre a aplicação desse protocolo de saúde.
1: Segundo a deputada, essa foi a quarta audiência realizada pela Comissão de Direitos Humanos desde 2023 sobre a saúde dos atingidos por barragens no estado. Da Assembleia Legislativa em Belo Horizonte, Graziele Mendes.

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1: Minas Gerais passa a adotar um conjunto de ações emergenciais para gerar trabalho e renda, com foco na população mais vulnerável. A medida está prevista em lei, aprovada pela Assembleia Legislativa e que já está em vigor no estado.
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1: A Lei 25.835 de 2026 define diretrizes para reduzir os impactos do desemprego. A norma tem origem em projeto de autoria do deputado Celinho Sintrocel, do PCdoB. Segundo dados do IBGE, Minas Gerais registrou taxa de desemprego de 3,8% no quarto trimestre de 2025, a menor da série histórica. Mesmo com resultado positivo, o estado ainda tem milhares de pessoas em busca de emprego. E para enfrentar esse cenário, a lei prevê a criação de frentes de trabalho temporárias. A proposta é garantir renda imediata a pessoas desempregadas, principalmente as que estão em situação de vulnerabilidade social. Outra frente é o fortalecimento da qualificação profissional. A intenção é preparar esses trabalhadores para o mercado e aumentar suas chances de contratação. A norma também prevê a intermediação de trabalhadores autônomos. O estado deve facilitar o acesso a oportunidades de serviço e ampliar a geração de renda. Além disso, a lei incentiva programas de inserção no mercado de trabalho e a articulação entre o estado e municípios. O objetivo é ampliar o alcance das ações em todo o território mineiro. Também está prevista a reserva de vagas para pessoas com deficiência e para egressos do sistema prisional. A medida busca promover a inclusão e ampliar o acesso ao emprego. O texto da Lei 25.835 de 2026 pode ser consultado no portal da Assembleia. O endereço é almg.gov.br. Da Assembleia Legislativa em Belo Horizonte, Flávio Júnior.
0: 10 horas e 4 minutos. 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
0: 10 horas e 16 minutos.

0: 10:30.
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0: 10h43.
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1: A Assembleia Legislativa de Minas é o poder do Estado que reúne 77 deputados eleitos pelo povo mineiro. O Palácio da Inconfidência, na capital mineira, é a sede principal da LMG desde o ano de 1972. É onde acontecem as reuniões, votações de plenário e audiências públicas das comissões e muito mais. Alguns gabinetes parlamentares também ficam no Palácio. Outros deputados despacham do Edifício Tiradentes, prédio em frente ao Palácio da Inconfidência. O edifício também abriga setores administrativos do Poder Legislativo Estadual. A estrutura física do Parlamento também conta com o prédio da Escola do Legislativo, destinado a cursos, palestras e oficinas de educação política promovidos pela LMG, e com o edifício Carlos Drummond de Andrade, que abriga o Espaço Cidadania e o PROCON Assembleia. A LMG é uma casa aberta à população que recebe visitas presenciais ou virtuais. Saiba mais em almg.gov.br. Conhecer o funcionamento da Assembleia de Minas é um passo importante para você exercer a cidadania.
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2: 10 horas e 47 minutos.
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0: 10 horas e 51 minutos. 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
1: A falta de regras para o licenciamento ambiental de data centers de inteligência artificial pode ampliar o impacto desses empreendimentos sobre o consumo de água, energia e a qualidade de vida da população. A preocupação é de parlamentares, especialistas e representantes do governo que defendem a criação de normas para evitar a instalação desordenada dessas estruturas em Minas Gerais. Os data centers são centros de processamento e armazenamento de dados que sustentam serviços digitais e sistemas de inteligência artificial. Com restrições ambientais cada vez maiores no norte global, empresas do setor direcionam investimentos para países como o Brasil. Em Minas, o projeto da multinacional RT One, em Uberlândia, no Triângulo, tem investimento previsto de 6 bilhões de reais. Mas a unidade pode consumir até 400 megawatts de energia, volume suficiente para abastecer cerca de 1 milhão e 600 mil residências, além de utilizar até 1 milhão e 700 mil litros de água por dia, em uma região com histórico de escassez hídrica. Cíntia Piccolo dirige uma instituição que alinha políticas tecnológicas com direitos humanos e justiça socioambiental. Segundo ela, uma proposta federal de incentivo a data centers em análise no Congresso não prevê salvaguardas ambientais e sociais para a instalação desses empreendimentos no país.
2: Ela foi aprovada em regime de urgência na Câmara dos Deputados, agora está no Senado Federal, com muita pressão, muito lobby para que ela passe. A forma como está hoje, o Redata ele prioriza incentivos econômicos sem trazer salvaguardas proporcionais, porque não tem regra sobre licenciamento ambiental, não tem regras de transparência, de monitoramento do uso da água. Então a gente está discutindo como atrair investimento antes de definir as regras que vão proteger o próprio interesse público.
1: Já o secretário de Estado de Meio Ambiente, Lisandro Siqueira, defende a criação de regras específicas para o licenciamento ambiental de data centers de IA. Ele destacou uma orientação do Conselho Nacional de Meio Ambiente, publicada em junho.
3: Essa é a moção do Conselho, demandar a edição urgente por este Conselho de diretrizes específicas para o licenciamento ambiental de data centers, para inteligência artificial, classificando como atividade efetiva potencialmente poluidora, o que me parece muito óbvio. Assegurando obrigatoriedade de estudos ambientais compatíveis, estabelecimento de critérios de eficiência energética e eficiência hídrica, estabelecimento de critérios de exclusão para instalação em áreas de estresse hídrico.
1: Para a deputada Bela Gonçalves, do PT, o maior problema é o vazio legislativo atual sobre o licenciamento ambiental dessas estruturas.
4: Muito nos preocupa o vazio legislativo que o Brasil tem para lidar com esse tipo de licenciamento. Porque, aproveitando-se do vazio legislativo, muitos empreendimentos se instalam de forma pouco cuidadosa. Antes que o Brasil também tenha estudos suficientes que garantam soberania dos nossos dados e informações para determinar como deve ser feito, como deve ser licenciado e também quais as medidas mitigadoras para que a gente tenha o bom proveito.
1: Como encaminhamento da audiência, a Comissão de Meio Ambiente da Assembleia vai propor a criação de um grupo de trabalho para discutir os impactos da instalação de data centers em Minas e elaborar regras para incluir esses empreendimentos entre as atividades sujeitas ao licenciamento ambiental no estado. O conteúdo completo da reunião está disponível em almg.gov.minas e elaborar regras para incluir esses empreendimentos entre as atividades sujeitas ao licenciamento ambiental no estado. O conteúdo completo da reunião está

0: Vai, vai, Brasil.
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4: A Guerra do Vietnã foi um conflito armado, ocorrido no contexto da Guerra Fria. De um lado, o Vietnã do Norte comunista. Do outro, o Vietnã do Sul, apoiado pelos Estados Unidos, que participaram ativamente do confronto a partir de 1961. Com o argumento de defesa da democracia e da liberdade, o governo norte-americano enviou mais de 2 milhões de jovens para o fronte. Os soldados norte-americanos massacraram civis em massa, usaram armas químicas pesadíssimas como o agente laranja e o napalm e mataram mais de 1 milhão de vietnamitas. Mesmo assim, após 20 anos de batalha, os Estados Unidos saíram derrotados e o Vietnã foi unificado. Os soldados vietnamitas lutavam em casa e estavam profundamente motivados. Já os estadunidenses pouco se identificavam com aquele conflito, que nada tinha a ver com eles. Esses jovens se viram presos em uma região completamente desconhecida, com clima quente e úmido, um grande volume de chuvas e selvas densas. Cerca de 58 mil soldados norte-americanos morreram. E a grande maioria que conseguiu regressar para casa desenvolveu graves sequelas físicas e psicológicas causadas pelos horrores vividos e testemunhados na guerra. Enquanto os soldados lutavam no longínquo sudeste da Ásia, a televisão transmitia incessantemente imagens da guerra que chocavam o mundo pela violência e que geraram fortes críticas ao conflito. Um grande número de jovens aderia naquele momento à contracultura, um movimento que contestava a sociedade de consumo, a autoridade tradicional, as convenções sociais, o militarismo e, principalmente, a Guerra do Vietnã. Grandes protestos contra o conflito e a favor da paz e dos direitos civis foram promovidos nos Estados Unidos. E nesse contexto, uma música se tornou rapidamente um hino anti-guerra. Fortunate Son, da banda californiana Creedence. Lançada em 1969 e eleita uma das melhores 100 músicas de todos os tempos pela revista Rolling Stones, a canção de rock aponta o dedo para a hipocrisia dos políticos, dos militares, ricos e poderosos que decidiram pela entrada do

os Estados Unidos na guerra, mas que só enviaram para o combate jovens pobres e afro-americanos, poupando seus próprios filhos. Inclusive, um exemplo concreto inspirou a composição, o do jovem David Eisenhower, neto de um ex-presidente dos Estados Unidos e namorado da filha do então presidente Richard Nixon, o rapaz não foi enviado ao Vietnã. O título da música, Filho Afortunado, faz referência justamente a esse episódio. O compositor John Fogerty se coloca no lugar dos recrutados, dizendo que algumas pessoas nascem em berço de ouro. São as pessoas bem-aventuradas, as que balançam as bandeiras e as que enviam os jovens para a guerra. Mas não eu, ele canta no refrão. Eu não sou o filho afortunado. Não sou o filho do senador, o filho do milionário, o filho do militar. É essa canção que ouviremos agora com Creedence, Fortunate Son. Porque essa música tem história.

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2: 11 horas e 5 minutos. 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
3: A Comissão de Participação Popular é responsável pela mediação entre as entidades da sociedade civil e a Assembleia Legislativa. Propostas de ação legislativa de origem popular podem ser encaminhadas pelos deputados por meio da comissão e algumas podem até virar sugestão de novas leis ou pedidos de providências aos órgãos responsáveis. Entre as outras ações dessa comissão estão a realização de consulta pública sobre assuntos relevantes para a sociedade e o recebimento de sugestões da população para melhorar a qualidade dos trabalhos parlamentares. A comissão, formada por 5 deputados efetivos e 5 suplentes, é comandada pelo presidente, o deputado petista Ricardo Campos, e pelo vice, o deputado Marquinho Lemos, do mesmo partido. Você pode acompanhar todas as ações da comissão e saber o dia e o horário das reuniões semanais no portal almg.gov.br.
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0: 11:24.
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2: Enquanto o Brasil debate jornadas de trabalho mais humanas, como o fim da escala 6x1, uma realidade brutal ainda persiste no país: o trabalho escravo contemporâneo. E Minas Gerais lidera o número de casos identificados, por isso é uma pauta constante na Assembleia Legislativa e tema do Politiza, podcast da Rádio Assembleia. Só em 2025, mais de 2.700 pessoas foram resgatadas em condições análogas à escravidão no Brasil, segundo o Ministério do Trabalho e Emprego. E Minas Gerais lidera o número de casos identificados. Na chamada lista suja do trabalho escravo, divulgada pelo governo federal, aparecem mais de 120 empregadores autuados no estado. E quem viveu essa realidade relata que o trabalho escravo contemporâneo começa com promessas de emprego e termina em dívida, medo e perda da dignidade. Em audiência na Assembleia de Minas, o coordenador da Articulação dos Empregados Rurais de Minas Gerais, Jorge Ferreira, que já foi vítima desse tipo de exploração, lembrou do que viveu e viu.
3: O patrão não rouba a hora extra, ele rouba a dignidade humana das pessoas. É disso que nós estamos falando quando falamos do trabalho escravo. É do cara pegar um trabalhador lá na Bahia ou no Vale de Quitionha, de uma cama, ainda que simples, e colocar ele para dormir no chão. Tirar a mulher que está lavando a roupa dela num tanquinho ou numa máquina e colocar ela para lavar roupa num pneu com um pedaço de lona preta. De colocar os camaradas para trabalhar de domingo a domingo sem nenhum descanso. Pega no serviço às 4 da manhã, às 6 da noite, eles estão trabalhando ainda. Sem receber adicional de salubridade, sem receber hora extra, recebendo salário mínimo mais alguma coisa.
2: E um dos aspectos mais perversos é que muitas vítimas nem conseguem se reconhecer nessa condição, como lembrou a desembargadora Juliana Vignoli, também em audiência na Assembleia de Minas.
4: Que eu vi as pessoas comendo comida estragada, água podre, dormindo dentro de fornos. Tinha gente chorando quando foi resgatado, pedindo desculpa para os fazendeiros.
2: E a doutora em Direito do Trabalho e coordenadora da Clínica de Trabalho Escravo da UFMG, Lívia Miralha, explica que um dos maiores desafios para responsabilizar empresas que cometem esse crime é que, em geral, elas contratam serviços de fornecedores menores.
5: E aí que mora o grande problema, porque ela lava as mãos, fala, já rompi meu contrato, eu não contrato mais. Só que se essa pequena ou média empresa, a produção era 98%, 100% destinado, o que, que a gente vê? Essa empresa sem capacidade econômica e sem patrimônio para poder pagar o que ela está devendo para esses trabalhadores.
2: Os casos acontecem principalmente no meio rural, mas também nas cidades e dentro de casas de família. A discussão completa sobre trabalho escravo contemporâneo está no Politiza, o podcast da Rádio Assembleia. E a convidada é a professora Lívia Miralha, referência nacional no tema. O Politiza pode ser ouvido na página da Rádio Assembleia, lmg.gov.br/rádio, e nos principais tocadores de podcast. Da Assembleia Legislativa em Belo Horizonte, Graziele Mendes.

11:30. 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

0: 11:41.
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1: A Comissão de Educação, Ciência e Tecnologia da Assembleia analisa projetos e debate assuntos relacionados às políticas de educação básica, profissional e superior, à diversidade e inclusão educacional e às políticas de desenvolvimento da ciência, tecnologia e inovação. A Comissão de Educação, que tem 5 integrantes efetivos e 5 suplentes, é comandada pela presidenta, deputada Beatriz Cerqueira, do PT, e pelo vice, o também petista, deputado Luizinho. Você pode acompanhar todas as ações da comissão e saber o dia e o horário das reuniões semanais no portal almg.gov.br.
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2: 11 horas e 44 minutos.

0: 11 horas e 53 minutos.
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2: Os 6 projetos de lei que tratam da revisão salarial anual do funcionalismo público foram aprovados em definitivo pela Assembleia de Minas. Na análise final pelo plenário da Casa, parlamentares garantiram melhorias para algumas carreiras da educação e da segurança pública. A reunião foi marcada por protestos em relação ao índice oferecido pelo governo aos servidores do Executivo, de 5,4%. Apesar das reclamações, a revisão salarial foi aprovada por unanimidade. Também receberam aval 2 emendas do governador, que contemplavam demandas de deputados, como a ampliação do auxílio fardamento para servidores administrativos da segurança pública e o pagamento de adicional de insalubridade para auxiliares de serviços da educação básica, que são, entre outras, as faxineiras e cantineiras das escolas estaduais. Já as emendas que aumentavam um índice da revisão foram rejeitadas, o que para o deputado professor Cleiton, do PV, mantém a defasagem salarial do funcionalismo público em Minas.
3: De 2019 a 2025, nós tivemos de índice inflacionário 54,15%. E o governo nesse período deu apenas 14,15%. Ou seja, nós temos por parte do servidor de todas as carreiras do Estado uma diminuição de 30% no seu poder de compra. É claro que era necessário a votação, a aprovação dessa recomposição, mas por parte da oposição fica a crítica de que poderia ser muito mais.
2: Mas para o deputado Rodrigo Lopes, do União Brasil, o governo fez o possível.
4: Nós temos que lembrar que há 5 anos atrás o servidor estava recebendo salário parcelado ainda, então houve um avanço nesse processo, no entanto nós sabemos da necessidade da recomposição pelas perdas salariais. O valor aqui acordado foi o que foi possível, né, embora não seja aquilo que o servidor espera, é acima da inflação desse ano, e vai ter que ser a luta aí dos próximos anos para que a gente consiga, de fato, com a aprovação do Propag agora, com o governo tendo adentrado esse caminho novo, o pagamento da dívida, que a gente consiga construir caminhos para que o servidor de fato possa ter a valorização que ele tanto merece.
2: Também foram aprovadas revisões salariais para o Tribunal de Justiça e para o Ministério Público de 5,53%, para o Tribunal de Contas de 10,94% e ainda para a Defensoria Pública de 4,44% e para a Assembleia Legislativa de 5,4%. Na mesma reunião, o plenário aprovou em primeiro turno projeto do governador que isenta militares da reserva reformados ou pensionistas do pagamento da contribuição previdenciária quando forem diagnosticados com doenças graves e incapacitantes, como já ocorre com servidores civis aposentados. A cobertura completa da reunião do plenário pode ser consultada em almg.gov.br. Da Assembleia Legislativa em Belo Horizonte, Flávio Júnior. Assembleia Legislativa em Belo Horizonte, Flávio Júnior.

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1: 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Meio-dia.

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4: Assuntos ligados aos direitos e à proteção da mulher têm espaço garantido na Assembleia Legislativa. A Comissão de Defesa dos Direitos da Mulher dá visibilidade e discute temas que impactam a vida das mulheres. A comissão, a princípio, funcionou como extraordinária, ou seja, com datas definidas de início e fim para os trabalhos. Mas, por causa da importância dos temas, em agosto de 2018, foi transformada pelo Parlamento Mineiro em comissão permanente. Entre as pautas do colegiado estão a promoção da igualdade entre homens e mulheres, o combate à discriminação, a ampliação da representação feminina na política, o incentivo a políticas públicas voltadas a essa parcela da população, o combate à violência e ao feminicídio. A comissão é formada por 5 deputados efetivos e 5 suplentes, que se reúnem toda semana na Assembleia, sob o comando da presidenta deputada Ana Paula Siqueira, da Rede, e da vice deputada Lohana, do PV. Você pode acompanhar todas as ações da comissão e saber o dia e o horário das reuniões semanais no portal almg.gov.br.
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5: Meio-dia e 16.

0: 12:27.
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1: A Comissão de Assuntos Municipais e Regionalização trata de questões relacionadas ao desenvolvimento urbano. Entre as atribuições desse colegiado está o papel de valorizar a discussão de projetos sobre direito urbanístico, desenvolvimento das cidades e das regiões metropolitanas, aglomerações urbanas e questões que afetam as micro-regiões do estado. Além disso, são projetos de lei de competência desse órgão legislativo a divisão administrativa e judicial e a criação, fusão e desmembramento de municípios. A Comissão de Assuntos Municipais é formada por 5 deputados efetivos e 5 suplentes. O presidente é o deputado Arnaldo Silva, do União, e o vice, o deputado Leleco Pimentel, do PT. Você pode acompanhar todas as ações da comissão e saber o dia e o horário das reuniões semanais no portal almg.gov.br.
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0: 12:50.
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2: A falta de regras para o licenciamento ambiental de data centers de inteligência artificial pode ampliar o impacto desses empreendimentos sobre o consumo de água, energia e a qualidade de vida da população. A preocupação é de parlamentares, especialistas e representantes do governo que defendem a criação de normas para evitar a instalação desordenada dessas estruturas em Minas Gerais. Os data centers são centros de processamento e armazenamento de dados que sustentam serviços digitais e sistemas de inteligência artificial. Com restrições ambientais cada vez maiores no norte global, empresas do setor direcionam investimentos para países como o Brasil. Em Minas, o projeto da multinacional RT One, em Uberlândia, no Triângulo, tem investimento previsto de 6 bilhões de reais. Mas a unidade pode consumir até 400 megawatts de energia, volume suficiente para abastecer cerca de 1 milhão e 600 mil residências, além de utilizar até 1 milhão e 700 mil litros de água por dia, em uma região com histórico de escassez hídrica. Cíntia Piccolo dirige uma instituição que alinha políticas tecnológicas com direitos humanos e justiça socioambiental. Segundo ela, uma proposta federal de incentivo a data centers em análise no Congresso não prevê salvaguardas ambientais e sociais para a instalação desses empreendimentos no país.
3: Ela foi aprovada em regime de urgência na Câmara dos Deputados, agora está no Senado Federal, com muita pressão, muito lobby para que ela passe. A forma como está hoje, o Redata ele prioriza incentivos econômicos sem trazer salvaguardas proporcionais, porque não tem regras sobre licenciamento ambiental, não tem regras de transparência, de monitoramento do uso da água. Então a gente está discutindo como atrair investimento antes de definir as regras que vão proteger o próprio interesse público.
2: Já o secretário de Estado de Meio Ambiente, Lisandro Siqueira, defende a criação de regras específicas para o licenciamento ambiental de data centers de IA. Ele destacou uma orientação do Conselho Nacional de Meio Ambiente, publicada em junho.
4: Essa é a moção do Conselho, demandar a edição urgente por este Conselho de diretrizes específicas para o licenciamento ambiental de data centers, para inteligência artificial, classificando como atividade efetiva potencialmente poluidora, o que me parece muito óbvio. Assegurando obrigatoriedade de estudos ambientais compatíveis, estabelecimento de critérios de eficiência energética e eficiência hídrica, estabelecimento de critérios de exclusão para instalação em áreas de estresse hídrico.
2: Para a deputada Bela Gonçalves, do PT, o maior problema é o vazio legislativo atual sobre o licenciamento ambiental dessas estruturas.
5: Muito nos preocupa o vazio legislativo que o Brasil tem para lidar com esse tipo de licenciamento. Porque, aproveitando-se do vazio legislativo, muitos empreendimentos se instalam de forma pouco cuidadosa. Antes que o Brasil também tenha estudos suficientes que garantam soberania dos nossos dados e informações para determinar como deve ser feito, como deve ser licenciado e também quais as medidas mitigadoras para que a gente tenha o bom proveito.
2: Como encaminhamento da audiência, a Comissão de Meio Ambiente da Assembleia vai propor a criação de um grupo de trabalho para discutir os impactos da instalação de data centers em Minas e elaborar regras para incluir esses empreendimentos entre as atividades sujeitas ao licenciamento ambiental no estado. O conteúdo completo da reunião está disponível em almg.gov.br. Da Assembleia Legislativa em Belo Horizonte, Flávio Júnior.
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1: O Brasil registrou em 2025 cerca de 1.470 casos de feminicídio, o maior número dos últimos 10 anos, de acordo com o Anuário Brasileiro de Segurança. Por isso, a Assembleia de Minas promoveu uma série de ações para discutir as causas e as formas de combater tanta violência. Um dos eventos foi o ciclo de debates Educar, Decidir, Efetivar, bases para enfrentar o feminicídio e as violências contra as mulheres e garantir direitos. As discussões fizeram parte do Sempre Vivas 2026, realizado anualmente pelo Parlamento Mineiro, para tratar dos desafios enfrentados pela população feminina. E um desses desafios é tentar diminuir a violência em Minas Gerais, que é o segundo estado em número de feminicídios, só perdendo para São Paulo. A delegada da Polícia Civil, Danúbia Quadros, defende medidas preventivas.
2: E a gente vem cada vez mais atuando em ações preventivas, com campanhas nas escolas, para cada vez mais conscientizar as mulheres dos seus direitos, das formas de violência, como denunciar, onde denunciar.
1: E a professora da Unimontes, Cláudia Maia, acredita que a prevenção começa na educação. Ela participa de um grupo que discute o assunto na instituição há 20 anos e lembra que a situação é desafiadora mesmo na universidade.
3: Nós, professoras, mas sobretudo as alunas, elas sofrem cotidianamente assédio, não só de colegas, mas também de professores. Não é o fato de estar na universidade que as pessoas pensam necessariamente do ponto de vista da igualdade de gênero, do respeito às mulheres. Então, é preciso também envolver os universitários, que serão futuros profissionais, que vão lidar com situações como essa lá no direito, na medicina e mesmo em sala de aula.
1: Já a estudante Ana Marcela Paglione, de 17 anos, que acompanhou todos os debates, espera que essa realidade mude.
4: Eu quero poder ser livre, né? As mulheres, independente da idade, sempre tem que sair em estado de alerta. A gente sempre tem esse medo de não voltar. Acho que é isso que mais machuca a gente. A gente sai com essa incerteza todos os dias de casa.
1: Outro tema debatido foi a maior presença feminina na política. Segundo a presidente do IPEA, Luciana Servo, hoje apenas 13% das prefeituras são administradas por

0: mulheres, 7,5% nos governos estaduais e nas assembleias legislativas, na Câmara e no Senado, são menos de 20% das cadeiras.
1: O olhar que a mulher traz para a política é um olhar sobre o desenvolvimento inclusivo, um desenvolvimento sustentável, que traz a educação para o centro do debate, que traz o mercado de trabalho para o centro do debate, que traz outras informações. Então, quando eu tenho a maior representatividade político-partidária, a maior participação das mulheres nos espaços, como as assembleias, as câmaras distritais, o Congresso Nacional, todo o desenvolvimento econômico brasileiro, ele muda nessa direção e é para onde a gente tem que caminhar.
0: Também foram promovidos 4 encontros com a Procuradoria da Mulher, que reuniu especialistas para tratar de temas como respeito e inclusão no combate ao feminicídio e empreendedorismo. Vários projetos de parlamentares também se transformaram em normas importantes. A Lei 25.917, de 2026, do deputado Charles Santos, do Republicanos, facilita o acesso ao ensino superior para mulheres vítimas de violência doméstica. Também a Lei 25.759, de 2026, baseada no projeto da deputada Leninha, do PT, que garante o acesso de gestantes a unidades de saúde destinadas exclusivamente ao parto normal, assistência imediata à mulher e ao recém-nascido e a presença de acompanhante durante o parto. E a Lei 25.986, de 2026, que tem origem no projeto da deputada Alê Portela, do PL, que assegura o acesso à assistência em saúde mental para grávidas, mulheres em trabalho de parto e mães de bebês com transtorno do espectro autista. Da Assembleia Legislativa em Belo Horizonte, Ana Paula Ciribelli.
2: 1 e 5.

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5: Agora 1 hora e 17 minutos.

0: 1:21.
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3: Sustentabilidade, tecnologia e inclusão dos pequenos produtores estão entre os principais desafios da pecuária leiteira. Por isso, a Embrapa Gado de Leite desenvolve pesquisas para aumentar a produtividade, preservar os recursos naturais e manter as famílias no campo. A atuação da Empresa Brasileira de Pesquisa Agropecuária em Minas foi tema de audiência na Comissão de Trabalho, Previdência e Assistência Social. O Brasil é o terceiro produtor de leite do mundo, com mais de 34 bilhões de litros por ano. Minas Gerais lidera o setor e responde por mais de 27% da produção nacional. Sediada em Juiz de Fora, a Embrapa Gado de Leite é referência em pesquisas para a pecuária tropical. O chefe-geral da instituição, José Bellini Leite, destaca desafios como a sucessão rural, a escassez de mão de obra e a viabilidade da atividade para mais de 400 mil produtores em Minas.
4: Para o pequeno produtor, a produção de leite representa, além do alimento saudável para a família, representa renda e representa reserva de valor. Então, é uma questão bastante importante que nós tenhamos em mente o quão importante é esse trabalho. Nós temos trabalhado há 50 anos em função da pecuária leiteira do Brasil. Nós trabalhamos nos sistemas de produção sustentável, onde é considerado a questão da renda do produtor, é levado em consideração a questão social e é também considerada a questão ambiental.
3: As soluções desenvolvidas pela Embrapa Gado de Leite em Minas dependem da atuação de 275 servidores, entre pesquisadores, técnicos e empregados nos laboratórios e campos experimentais. O presidente do sindicato que representa a categoria na região, Neio Lúcio Silva, ressalta que a história da empresa foi construída por gerações de trabalhadores.
5: Nada disso acontece sem ter uma grande colaboração de mente e corpo. Todas as soluções que são desenvolvidas no âmbito da empresa, elas não se realizam se não forem aplicadas lá no campo experimental, lá nos laboratórios. O sindicato sempre buscou para que esses companheiros tivessem todo o suporte, toda a estrutura para realizar esse trabalho.
3: A busca por produtividade, no entanto, também precisa caminhar com a preservação ambiental. O coordenador do Centro de Pesquisa da Embrapa Gado de Leite, Wagner Arbex, defende que a tecnologia ajuda a tornar a produção mais sustentável e rejeita a oposição entre agronegócio e meio ambiente.
6: O que nós temos que entender é que o agro, ele tem que andar junto com o meio ambiente. Ele não é uma coisa oposta à necessidade de nós fazermos com que a produção seja cada vez mais sustentável. Muito pelo contrário. O agro e o meio ambiente são duas faces da mesma moeda. Então, nós temos que acreditar que existe cada vez mais num processo de desenvolvimento tecnológico, num processo de aumento de produtividade, uma conjugação real entre sustentabilidade e produtividade para a segurança alimentar do nosso país.
3: O presidente da comissão, o deputado Betão, do PT, afirma que investimento público em ciência, tecnologia e inovação é estratégico para o país. Para o parlamentar, a Embrapa Gado de Leite é essencial no enfrentamento das mudanças climáticas, na sustentabilidade da produção e no acesso dos pequenos produtores às novas tecnologias.
7: O Brasil vive um tempo que a ciência precisa ser permanentemente defendida. O investimento público em pesquisa, tecnologia e inovação não pode ser tratado como gasto. Ele é investimento estratégico para a soberania nacional. No caso da produção leiteira, os desafios são muitos. As mudanças climáticas, o aumento dos custos de produção, a necessidade de sustentabilidade ambiental, a inclusão dos pequenos produtores no acesso às novas tecnologias, a sucessão no campo e a valorização do trabalhador rural. E é justamente diante desses desafios que o papel da Embrapa se torna ainda mais decisivo.
3: A Embrapa Gado de Leite completou 50 anos de existência em 2025. A instituição recebeu homenagens em audiência pública da Comissão do Trabalho, da Previdência e da Assistência Social da Assembleia Legislativa. A cobertura completa da reunião está em almg.com.br. www.sebrae.gov.br. Da Assembleia Legislativa em Belo Horizonte, Flávio Júnior.

0: 1h30.
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0: prevenção é uma das formas de diminuir a violência contra a mulher. Hoje é quinta-feira, 23 de julho. O Brasil registrou em 2025 cerca de 1.470 casos de feminicídio, o maior número dos últimos 10 anos, de acordo com o Anuário Brasileiro de Segurança. Por isso, a Assembleia de Minas promoveu no primeiro semestre uma série de ações para discutir as causas e as formas de combater tanta violência. Um dos eventos foi um ciclo de debates dentro do projeto Sempre Vivas, realizado anualmente pelo Parlamento Mineiro para tratar dos desafios enfrentados pela população feminina. E um desses desafios, segundo a delegada da Polícia Civil, Danúbia Quadros, é usar medidas preventivas para diminuir a violência.
1: E a gente vem cada vez mais atuando em ações preventivas, com campanhas nas escolas, para cada vez mais conscientizar as mulheres dos seus direitos, das formas de violência, como denunciar, onde denunciar.
0: A professora da Unimontes, Cláudia Maia, também defende que a prevenção começa na educação. Ela lembra que a situação é desafiadora, mesmo nas universidades.
2: Nós, professoras, mas sobretudo as alunas, elas sofrem cotidianamente assédio, não só de colegas, mas também de professores. Não é o fato de estar na universidade que as pessoas pensam necessariamente do ponto de vista da igualdade de gênero, do respeito às mulheres. Então, é preciso também envolver os universitários, que serão futuros profissionais, que vão lidar com situações como essa lá no direito, na medicina e mesmo em sala de aula.
0: Já a estudante Ana Marcela Paglioli, de 17 anos, que acompanhou todos os debates, espera que essa realidade mude.
3: Eu quero poder ser livre, né? As mulheres, independente da idade, sempre tem que sair em estado de alerta. A gente sempre tem esse medo de não voltar. Acho que é isso que mais machuca a gente. A gente sai com essa incerteza todos os dias de casa.
0: Outro tema debatido foi a maior presença feminina na política. Segundo a presidente do IPEA, Luciana Servo, hoje as mulheres estão à frente de apenas 7% dos governos estaduais e nas assembleias legislativas, na Câmara e no Senado, são menos de 20% das cadeiras.
4: O olhar que a mulher traz para a política é um olhar sobre o desenvolvimento inclusivo, um desenvolvimento sustentável, que traz a educação para o centro do debate, que traz o mercado de trabalho para o centro do debate, que traz outras informações. Então, quando eu tenho a maior representatividade político-partidária, a maior participação das mulheres nos espaços, como as assembleias, as câmaras distritais, o Congresso Nacional, todo o desenvolvimento econômico brasileiro, ele muda nessa direção e é para onde a gente tem que caminhar.
0: Também foram promovidos 4 encontros com a Procuradoria da Mulher, que reuniu especialistas para tratar de temas como respeito e inclusão no combate ao feminicídio e o empreendedorismo. Outras informações no portal almg.gov.br. Da Assembleia Legislativa em Belo Horizonte, Ana Paula Ciribelli.
5: Agora faltam 12 minutos para as 2 horas.
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Hoje é dia de Flávio Venturini. O nosso mineirinho nasceu em Belo Horizonte no dia 23 de julho de 1949. O cantor, músico e compositor respira música desde criança. Aos 15 anos começou sua formação, primeiro com acordeon, depois piano, violão e teclado. Foi revelado nos anos de 1970 pelo movimento Clube da Esquina, o mesmo berço de Milton Nascimento, Lô Borges e Beto Guedes. Flávio Venturini também criou o grupo 14 Bis, que fez muito sucesso na década de 1980. Com belas canções repletas de toques de paixão, beleza melódica e mineiridade, Flávio Venturini trilhou uma carreira com uma obra singular, que trouxe um encontro da MPB, do rock em especial, o de textura progressiva e o som que podia ser caracterizado como pop brasileiro na década de 1970. Hoje ele se tornou referência na música popular brasileira. 23 de julho, viva Flávio Venturini!

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Agora 2:04. 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
1: Os recursos hídricos, o solo, a fauna e a flora têm espaço de debates garantido na Assembleia Legislativa. É na Comissão de Meio Ambiente e Desenvolvimento Sustentável, que também cuida de questões que envolvem o uso e a conservação das riquezas naturais. A política ambiental, a preservação da biodiversidade e a proteção de ecossistemas são temas debatidos pela comissão, que tem ainda discussões sobre o uso racional dos recursos naturais e a consciência ambiental. A comissão é formada por 5 deputados efetivos e 5 suplentes, que se reúnem toda semana na Assembleia, sob o comando do presidente, deputado Tito Torres, do PSD, e da vice, deputada Ione Pinheiro, do União. Você pode acompanhar as ações da Comissão de Meio Ambiente e Desenvolvimento Sustentável no portal almg.gov.br.
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0: 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Duas horas e 18 minutos. 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

Agora 2:29. 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
3: Faltando 15 minutos para as 3 horas.

0: faltando 9 minutos para as 3 horas.
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3: A pressa na implantação de um novo sistema pode ser a causa de falhas na regulação de leitos hospitalares em Minas. Essa foi a principal crítica apresentada à Comissão de Participação Popular sobre o Core Saúde MG, nova ferramenta de regulação do governo de Minas. Segundo os participantes, o problema pode comprometer o atendimento de urgência e colocar vidas em risco. O caso relatado pela advogada Samila Cardoso é um exemplo dos desafios da alteração na regulação de leitos. A irmã gêmea dela, Rebeca, de 32 anos, esperou 5 dias em Mar de Espanha, na Zona da Mata, por uma transferência hospitalar. Na justiça, a família conseguiu um leito a 300 quilômetros de distância, mas Rebeca morreu antes da transferência.
4: O meu sentimento, o sentimento de irmã que eu fiquei, foi que a minha irmã foi um teste na implementação do sistema. Os erros, eles estão vindo agora com pacientes reais?
3: O Core Saúde MG substituiu o SUS Fácil na regulação de internações hospitalares do SUS em Minas há cerca de 60 dias. A nova plataforma passou a priorizar os pacientes pela gravidade clínica e não mais apenas pela ordem de entrada na fila. Além disso, concentrou a operação na capital. Para o vice-presidente do Conselho de Secretarias Municipais de Saúde, Lúcio Alvim, o sistema ainda tem falhas, mas que estão sendo resolvidas.
5: Nós sabemos que hoje temos alguns problemas que nós estamos solucionando à medida que eles vão surgindo. O COSEMS detecta isso junto aos gestores, junto aos hospitais e passa para a SES regularmente. E prontamente nós somos atendidos e procuramos resolver de forma ampla e transparente, para que não morra ninguém, para que ninguém fique fora do acesso que é legítimo, né, pela Constituição, que é a acessibilidade do SUS.
3: Por outro lado, a promotora de justiça, Joseli Pontes, informou que o Ministério Público analisa um relatório com mais de 2.000 páginas sobre as falhas do sistema. Para ela, a mudança deveria ter começado pelos casos eletivos e não pela urgência e emergência. Ela também cobrou mais planejamento.
6: Poderia ter se iniciado pelos eletivos. Ah, mas eletivo não é problema do Estado, a urgência é. Não, tudo é problema do Estado. Se a gente pensar na coordenação, na pactuação, que é capitaneada pelo Estado, que é muito mediada pelo Estado e que garante muitas vezes o acesso por conta das suas competências. A implantação do sistema de urgência e emergência necessitava de escala de implantação, porque em Belo Horizonte aconteceu uma simulação, segundo foi dito. Não houve uma etapa de implantação com o treinamento, com essas verificações necessárias.
3: O governo de Minas sustenta que a regulação de leitos melhorou. Segundo a secretária adjunta de saúde, Poliana Cardoso, o tempo de espera dos pacientes caiu 26%. O sistema processa cerca de 4 mil pedidos de internação por dia. Já acumulou mais de 143 mil solicitações. E, segundo ela, nunca ficou indisponível desde a implantação.
7: No dia 1, no minuto 1, o sistema estava funcionando. Então, a gente já tinha como plano de ação, o sistema não funcionou, vamos voltar para o SUS Fácil. A gente não precisou, né? Então, assim, isso foi realmente um ponto que tem sido colocado, mas eu preciso esclarecer, né? O sistema, desde o minuto 1, ele estava funcionando. E nunca esteve indisponível. A gente tem uma ferramenta de monitoramento de disponibilidade do sistema, que demonstra, é público, o sistema não ficou indisponível em nenhum momento.
3: Os dados apresentados pelo governo foram contestados pelos parlamentares. O deputado Lucas Lasmar da Rede criticou, por exemplo, a centralização da operação de regulação de leitos na capital.
8: A descentralização é para que a saúde seja mais perto, para que o médico regulador consiga falar assim, ô, fulano de tal, nós formamos juntos aqui, por que você não está aceitando esse paciente? Por que o leito está bloqueado? Tem médico regulador que não sabe nem aonde é Unaí, Buritis, Diamantina, Chapada Gaúcha, não sabe nada. Como que ele vai ligar lá, saber qual que é a especialidade do médico que ele está falando? Isso foi um prejuízo à parte assistencial do Estado e o seu histórico.
3: Já o deputado Dr. Jean Freire relatou casos de pacientes do interior que aguardaram entre 15 e 28 dias por um leito hospitalar. O parlamentar defendeu que a transição fosse feita de forma gradual e regionalizada.
9: Nós precisava fazer logo a toque de caixa, precisava...
10: Eu repito, eu não sou contra, mas que seja feito de maneira gradativa, em uma região do estado, talvez, que aí talvez ele podia, inclusive, somar os dois, os SUSFAS com ele, o que que um teve de bom, o que que outro não teve de bom. Essa audiência foi provocada porque as pessoas começaram a muito mais dizer que estava pior, o sistema estava pior.
3: A cobertura completa da reunião está disponível no portal almg.gov.br da Assembleia Legislativa em Belo Horizonte, Flávio Júnior.

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1: Indicação da deputada Ione Pinheiro para a conselheira do Tribunal de Contas é aprovada pelo plenário. A parlamentar foi eleita por unanimidade, recebendo 70 votos dos colegas de Assembleia. O resultado agora será comunicado ao governador, responsável por fazer a nomeação para o cargo. Com a eleição, a deputada Ione Pinheiro se torna a primeira mulher indicada pela Assembleia para o Tribunal de Contas. Muito emocionada, a parlamentar agradeceu o voto dos colegas e o carinho de familiares e apoiadores partidários. Com a trajetória política ligada a Ibirité, a parlamentar ressaltou os laços com a cidade da Grande BH, onde também construíram carreira política diversos familiares da deputada. Na Assembleia, Ione Pinheiro está no terceiro mandato consecutivo. Também é procuradora-geral da Procuradoria da Mulher da Assembleia, o órgão criado para promover políticas públicas e ações educativas em favor da população feminina. No discurso de agradecimento na tribuna do plenário, a parlamentar também homenageou a memória da mãe, Irene Pinheiro, que atuou por 60 anos na educação. Já em entrevista após a eleição, destacou a importância da participação feminina na política e da mulher ocupar cada vez mais espaços de poder na sociedade. Segundo a parlamentar, no Tribunal de Contas do Estado, o interesse público e a proximidade com a população vão continuar guiando a sua atuação.
2: Eu falo que a missão do Tribunal de Contas, gente, é muito bonita, né, linda? Defender, né, o cidadão, é defender o mineiro, é ser guardiã da sociedade. Então eu vou deixar, como diz, de ser deputada, de pedir voto, ser político, mas eu vou ajudar, né, vou contribuir na fiscalização, vou contribuir no combate à corrupção, no combate às desigualdades. Nós vamos, através de políticas públicas, olhar se elas realmente estão sendo feitas e se está atendendo a população, principalmente aquela que mais precisa.
1: A deputada Ione Pinheiro vai ocupar a vaga do ex-conselheiro Mauri Torres, que se aposentou. Nesta legislatura, outros dois deputados estaduais foram eleitos para o Tribunal de Contas: Alencar da Silveira Júnior e o presidente da Assembleia, Tadeu Leite, que ainda não tomou posse. O TCE é o órgão responsável por fiscalizar a aplicação dos recursos públicos. Também julga as contas do governo do estado e dos 853 municípios mineiros. É composto por 7 conselheiros, dos quais 4 são indicados pela Assembleia e outros 3 são escolhidos pelo governador. Da Assembleia Legislativa em Belo Horizonte, Luiz Felipe Balona.
0: 3 horas, 2 minutos.

0: Agora, 3 horas e 11 minutos.
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3: Veto é a posição contrária do governador a um projeto aprovado pela Assembleia. Quando a tramitação do projeto é encerrada, o Legislativo encaminha a proposição de lei ao Executivo. O governador tem 15 dias úteis para transformar o texto em lei. Caso não concorde com seu teor, pode vetar o projeto total ou parcialmente. Normalmente, o governador veta o que avalia como inconstitucional ou contrário ao interesse público. O veto é analisado pelos deputados em turno único em até 30 dias. Se não for analisado nesse prazo, entra na faixa constitucional, tendo prioridade sobre as outras matérias da pauta. Essa situação é chamada de sobrestamento, também conhecida popularmente como trancamento de pauta. Quando um veto tranca a pauta, significa que nada pode ser apreciado enquanto o plenário não se manifestar sobre essa matéria. Para o veto ser rejeitado ou derrubado pelo plenário, são necessários 39 votos contrários, ou seja, a maioria absoluta. Se o veto for mantido, o governador é comunicado do fato. Se o veto for rejeitado, o governador deve transformar a proposição em lei em 48 horas. Se não for cumprido do prazo, a Assembleia transforma a proposição em lei.
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4: Agora, 3 horas e 16 minutos.

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0: Agora são 3 horas e 24 minutos.
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2: O piso salarial dos farmacêuticos e o pagamento de incentivos aos profissionais da assistência farmacêutica mobilizam a Comissão do Trabalho, da Previdência e da Assistência Social da Assembleia. Representantes da categoria denunciam diferenças salariais entre profissionais que exercem a mesma função e defendem a criação de um piso nacional para valorizar a profissão. Minas Gerais tem cerca de 32 mil farmacêuticos registrados. Hoje, quem trabalha em farmácias, drogarias e distribuidoras recebe cerca de R$ 6.500 para uma jornada de 44 horas semanais. Já os profissionais que atuam em hospitais, laboratórios, clínicas e no serviço público recebem salários entre R$ 2.500 e R$ 3.000. A presidente do Conselho Regional de Farmácia de Minas, Fabiana Cristina, afirma que essa diferença salarial compromete a valorização dos farmacêuticos.
3: Existem vários profissionais, tanto na indústria farmacêutica, em laboratório de análises clínicas, também na área hospitalar principalmente, que hoje a média salarial chega a menos de R$ 3.000.
2: Outra reclamação da categoria é o incentivo financeiro do programa Farmácia de Minas. Segundo os participantes da audiência, uma resolução da Secretaria de Estado de Saúde deixa a cargo das prefeituras a destinação dos recursos, o que faz com que o benefício não seja pago em todos os municípios. Jonas Rodrigues preside a associação que reúne farmacêuticos do programa. Ele defende mudanças para garantir o pagamento do incentivo a todos os profissionais.
4: A intenção nossa é solicitar que seja alterado isso e ser obrigatoriamente pago como gratificação, porque hoje, na resolução, ela diz que pode ser utilizado como remuneração. E a remuneração engloba diversas outras coisas, que não seja somente a gratificação.
2: Representando a Secretaria de Estado de Saúde, a diretora estadual de Políticas de Assistência Farmacêutica, Carolina Dibai, apresentou o posicionamento do governo sobre o programa.
5: O recurso ele tem sido destinado aos municípios para valorização dos recursos humanos na assistência farmacêutica e cabe aos órgãos de controle, né, averiguar como que tem sido utilizado esse recurso nos municípios.
2: O Conselho Federal de Farmácia também defende a aprovação do projeto que cria um piso salarial nacional para a categoria. O assessor da instituição, Lucas de Sá, destaca a importância da proposta que tramita no Congresso Nacional para uniformizar a remuneração dos farmacêuticos no país.
6: O que nós temos feito agora na Comissão de Finanças e Tributação é mostrar a fonte para suprir esse impacto financeiro. Então, o relatório do deputado federal Wildo Rocha, relator do projeto na Comissão de Finanças e Tributação, traz a fonte orçamentária para o pagamento desse pequeno custo financeiro que o estudo apontou que há no projeto de lei.
2: Na Assembleia Legislativa, também tramita uma proposta de autoria da deputada Ana Paula Siqueira, que institui um piso salarial estadual para os farmacêuticos. O texto foi anexado ao projeto de iniciativa popular, que estabelece pisos para diversas categorias profissionais em Minas. A cobertura completa está em almg.gov.br. Da Assembleia Legislativa em Belo Horizonte, Flávio Júnior.
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0: 3:32.
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1: As comissões são um dos principais instrumentos de atuação parlamentar. Funcionam no Legislativo 22 comissões permanentes temáticas, mais a Comissão de Ética e Decoro Parlamentar, que atuam durante os 4 anos da legislatura. E cada um desses órgãos trata de temas de uma área específica. Pelo regimento interno, os presidentes e vices eleitos ficam nos cargos por 2 anos. Cabe às comissões fiscalizar as ações do Poder Executivo, discutir e opinar sobre projetos de lei em tramitação, realizar debates e audiências públicas, promover visitas para conhecer a realidade do Estado, além de convocar autoridades para prestar informações aos deputados. Assim, as comissões são um importante fórum de participação popular, onde o cidadão pode interferir no processo parlamentar, seja participando das reuniões e conhecendo mais sobre os temas, seja apresentando sugestões de mudanças nos projetos em tramitação. A composição das comissões é resultado de negociações entre os deputados e busca garantir, tanto quanto possível, a representação equilibrada dos grupos políticos presentes na Assembleia.
0: 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Faltando agora 14 minutos para as 4 horas.

0: Faltando 8 minutos para as 4 horas. 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
1: Depois do Estado lançar um protocolo pioneiro voltado para a saúde das vítimas da mineração em Minas, o desafio agora é tirar as metas do papel e garantir que essa população receba atendimento médico especializado. Para comunidades e especialistas, o documento só vai ter valor se chegar à ponta do SUS, Sistema Único de Saúde. O tema foi debatido na Comissão de Direitos Humanos da Assembleia de Minas. Com 320 barragens em 61 municípios, o Estado lançou, por meio da Secretaria de Saúde, em fevereiro de 2026, um protocolo de assistência que é o primeiro do Brasil voltado para pessoas expostas a substâncias químicas da mineração. O texto foca em 5 metais pesados: manganês, arsênio, cádmio, chumbo e mercúrio, que foram identificados nas áreas de desastres em estudos, de acordo com a referência técnica da Secretaria, Gabriela Nunes. Ela afirma que a ideia é que seja uma ferramenta de apoio para quem está na linha de frente.
2: Dentro do protocolo, a gente traz a importância literária de todos esses metais, falamos sobre o atendimento, sobre a importância da vigilância e estar caminhando com a gente, e sobre a promoção e a proteção da saúde. O objetivo principal desse protocolo é aperfeiçoar e dar apoio aí aos profissionais de saúde e os gestores que estão aí na linha de frente.
1: Mas apesar do avanço técnico, a coordenadora da Fiocruz Minas, Zélia Profeta, defende a criação de linhas de cuidado para organizar o fluxo do paciente desde a entrada no posto de saúde até o tratamento especializado e garantir que as metas saiam do papel. Segundo ela, os problemas apresentados pelas vítimas de tragédias ocorridas em Minas, como o rompimento da barragem de Brumadinho em 2019, que resultou em muitos casos de doenças de pele e transtornos de saúde mental, já são uma referência.
3: A nossa sugestão é que a gente faça uma oficina, já pensa aí em junho, talvez, para começar a pensar os fluxos, pensar as linhas, os fluxos e os pactos. Porque isso tem que ser pactuado, né? O gestor com a sua equipe, com a população, porque as linhas de cuidado, elas são isso, né? São construções onde a gente faz pactuações e tem compromissos, que a gente já entende que nós temos um acúmulo grande de conhecimento para já pensar as linhas de cuidado.
1: No território, a realidade é de falta de informação, segundo Jaqueline Martins, do Quilombo de Gesteira. Ela denuncia subnotificação de doenças nas cidades minerárias e falta de retorno para a população sobre as coletas de água e exames realizados.
4: É as pessoas entrando no nosso território, fazendo as coletas, fazendo análise, mas a devolutiva dos exames, dos laudos, não é passado para a população. Eles fazem para cumprir um papel, para falar que está fazendo, mas a população mesmo está desassistida.
1: O governo estadual afirmou que está elaborando um plano que inclui oficinas de escuta e capacitação em toxicologia para os profissionais envolvidos. Para apoiar essa estruturação, a deputada Bela Gonçalves, do PT, informou o destino de uma emenda parlamentar.
5: Esse ano eu destinei uma emenda parlamentar de R$ 600 mil para que a gente possa estruturar a política de atenção à saúde dos atingidos pela mineração. Nós sabemos que grande parte disso tem que ser custeado pelas poluidoras, pelas mineradoras criminosas, mas também nós, deputados e deputadas, podemos contribuir para que a gente tenha aqui inovações e propostas que consigam aumentar o controle social das pessoas sobre a aplicação desse protocolo de saúde.
1: Segundo a deputada, essa foi a 4ª audiência realizada pela Comissão de Direitos Humanos desde 2023 sobre a saúde dos atingidos por barragens no Estado. Da Assembleia Legislativa em Belo Horizonte, Graziele Mendes.
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1: Os bancos em Minas Gerais estão obrigados a facilitar o acesso de pessoas com marca-passo, inclusive com a possibilidade de cadastro e de identificação nas agências. A determinação é de texto aprovado pela Assembleia de Minas e sancionado pelo Executivo.
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1: A Lei 25.828 de 2026 amplia as regras de acessibilidade para as pessoas que utilizam marca-passo em Minas. A norma é resultado de proposta do deputado Eduardo Azevedo, do PL. Com a mudança, os bancos devem oferecer atendimento diferenciado e garantir facilidade de acesso a esse público. A medida é especialmente importante em agências que possuem portas com detectores de metais, que podem interferir no funcionamento do dispositivo. A lei também permite que os clientes realizem um cadastro junto à instituição financeira. Com isso, poderá ser disponibilizado um documento de identificação para facilitar o atendimento. A norma altera uma legislação que já obrigava a fixação de avisos sobre a presença de detectores de metais para portadores de marca-passo. O objetivo é garantir mais segurança, acessibilidade e dignidade no atendimento a esses usuários. O texto da Lei 25.828 de 2026 pode ser consultado no portal da Assembleia de Minas. O endereço é almg.gov.br. Da Assembleia Legislativa em Belo Horizonte, Flávio Júnior.
2: 4 horas e 5 minutos.

0: Vereadores e servidores de câmaras municipais já podem se inscrever para o curso Introdução à Gestão de Documentos Arquivísticos. O objetivo é apresentar conhecimentos teóricos, práticos e legais da gestão de documentos no âmbito das câmaras municipais e sensibilizar os servidores públicos do Poder Legislativo Municipal sobre a importância da implantação de programas de gestão de documentos. São 75 vagas divididas em três turmas, dias 11 e 12 de agosto, terça e quarta-feira, de 1 às 5 da tarde, e dia 13, quinta-feira, de 8 da manhã ao meio-dia. O curso será na Escola do Legislativo, na Avenida Olegário Maciel, 2161, bairro Santo Agostinho, em Belo Horizonte. As inscrições devem ser realizadas até o dia 10 de agosto, pelo e-mail escola.eventos@almg.gov.br, informando o nome completo, CPF, e-mail e órgão de origem.
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0: Os participantes do Parlamento Jovem 2026 já podem fazer o curso à distância Dinâmica dos Grupos de Trabalho e Plenária Final. O curso orienta sobre a metodologia de trabalho da etapa estadual do projeto, promove participação ativa nas discussões das propostas e esclarece os papéis que cada um desempenha durante a realização dos trabalhos. O curso é autoinstrucional. As inscrições podem ser feitas até o dia 8 de setembro e as aulas terminam no dia 14. Mais informações, acesse ead.almg/cidadão.
1: 4 horas e 17 minutos.

Agora 4 horas e 29 minutos. 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
1: O trabalho, a previdência e a assistência social são temas abordados em uma das comissões permanentes da Assembleia de Minas. Entre as funções desse órgão estão a discussão de projetos de lei, problemas e políticas públicas que envolvam a promoção do trabalho e a ação social e previdenciária. Os parlamentares também apreciam projetos de lei e assuntos que tratam da proteção à família, à criança, ao adolescente e ao idoso. A Comissão do Trabalho é formada por 5 parlamentares efetivos e 5 suplentes. O presidente é o deputado Betão, do PT, e o vice, o deputado Celinho Sintrocel, do PCdoB. Você pode acompanhar as ações da Comissão do Trabalho, da Previdência e da Assistência Social no portal almg.gov.br.
0: 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Faltando agora 14 minutos para 5 horas.

0: 8 minutos para 5 horas.
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2: A integração entre o esporte, a cultura e o turismo é ressaltada em audiência no Legislativo. O encontro debateu norma em vigor no Estado que autoriza a transferência da Subsecretaria Estadual de Esportes, antes vinculada à área social, para a Secult, pasta que cuida da política cultural e turística de Minas Gerais. A audiência ocorreu na Comissão de Esporte, Lazer e Juventude da Assembleia e mobilizou autoridades públicas e representantes de entidades ligadas ao esporte mineiro. O deputado Coronel Henrique do PL, que presidiu o encontro, é também o autor do projeto que deu origem a essa lei. O parlamentar ressalta a sinergia do esporte com a promoção do turismo e da cultura do Estado.
3: Durante vários momentos aqui do meu mandato, eu tive várias situações demonstrando na prática como que o esporte está intimamente ligado à cultura e turismo como política pública. Eu me recordo quando o vice-governador Matheus Simões e o secretário de Cultura e Turismo, Leônidas, estavam em Paris assinando o convênio para trazer o Campeonato Mundial de Mountain Bike para Araxá. E quem foi lá, junto com o governador, para trazer um evento de esporte para Minas Gerais, foi o secretário de Cultura e Turismo.
2: Mesmo com a lei em vigor, a realocação das políticas de promoção do esporte para a Secult ainda não foi efetivada pelo Executivo. Mas, segundo o parlamentar, esse processo já estaria bem pavimentado com o governo do Estado. E no que depender da Secretaria Estadual de Cultura e Turismo, a mudança será bem-vinda. Quem garante é a titular da pasta, secretária Bárbara Bottega.
4: Entendo a pertinência da sinergia do esporte com a Secretaria de Cultura e Turismo. Acho que não tem exemplo melhor que a gente possa dar da sinergia entre o turismo e a atividade esportiva através de captação de grandes eventos. A perspectiva de grandes eventos esportivos, ela está intimamente relacionada, obviamente, à pauta da cultura e do turismo.
2: Já o subsecretário estadual de esportes, Tomás Tavares, ressalta o impacto positivo do esporte para a promoção social das comunidades.
5: A gente hoje consegue, através do esporte em Minas Gerais, trazer números muito impactantes, trazer políticas públicas que realmente estão chegando cada vez mais forte nos nossos municípios, nas nossas regiões, nos nossos públicos, como esporte escolar.
2: A lei que autoriza o Estado a transferir a Subsecretaria de Esportes para a Secult é a de número 25.751 de 2026. Para consultar essa e outras normas aprovadas pelos deputados estaduais, basta acessar almg.gov.br. Da Assembleia Legislativa em Belo Horizonte, Luiz Felipe Balona.

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1: Conselhos, comitês e outras instituições participativas do Estado passam a ter novas regras sobre transparência em Minas Gerais. A medida está prevista em lei aprovada pela Assembleia Legislativa e sancionada pelo Governo do Estado.
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1: A Lei 25.960 de 2026 estabelece regras para a divulgação de informações sobre o funcionamento de conselhos, comitês e demais instituições participativas estaduais. A norma tem origem em projeto do deputado Lucas Lasmar, da Rede. A legislação determina que esses órgãos divulguem mensalmente informações sobre a composição dos membros, dados de contato, calendário de reuniões, pautas, atas, resoluções e deliberações. As pautas das reuniões deverão ser publicadas com, no mínimo, uma semana de antecedência. Já as atas e demais documentos aprovados deverão ser divulgados em até 10 dias. Para o deputado Lucas Lasmar, a lei amplia a transparência nessas instituições.
2: Principalmente nas questões de convocação, transparência de atas e principalmente das pautas do que é discutido dentro desses conselhos. A maioria dos membros desses conselhos são avisados de última hora e quando são avisados. Então a gente quer trazer transparência e segurança. Principalmente nas questões de convocação, transparência de atas e principalmente das pautas do que é discutido dentro desses conselhos. A maioria dos membros desses conselhos são avisados de última hora.

0: da Assembleia Legislativa em Belo Horizonte, Flávio Júnior.
1: 5 horas, 1 minuto.

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2: O torneio solidário Sicoob Cofal, que acontece pelo segundo ano consecutivo, está com inscrições abertas. A iniciativa faz parte das ações do Dia de Cooperar, movimento nacional do cooperativismo, que incentiva o voluntariado e promove iniciativas de transformação social. O torneio terá as modalidades Futebol Society, Futevôlei e Peteca. Cada participante deve doar 5 quilos de alimentos não perecíveis no ato da inscrição, destinados ao Sopão Solidário, um trabalho no combate à fome para pessoas em situação de vulnerabilidade social. Quem não quiser participar do torneio pode contribuir com doações de alimentos não perecíveis nos pontos de coleta, que são a Apleng, a Asleng ou no espaço cooperativo do Sicoob Cofal, localizado na Assembleia. O evento acontece no dia 29 de agosto, a partir de 1 da tarde, na Arena 19 Bit, Rua Frutal, número 405, bairro Santa Efigênia. As inscrições podem ser feitas até o dia 24 de agosto ou enquanto durarem as vagas. Para participar, os grupos ou duplas interessadas devem preencher o formulário disponível na intranet. Mais informações pelo telefone 31 3516 4823. Repetindo, 31 3516 4823.
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3: 5 horas e 18 minutos.

0: 5:21. 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
1: Em Minas Gerais, cerca de 3 milhões e 900 mil pessoas vivem em situação de pobreza e 1 milhão e 100 mil em extrema pobreza, segundo dados do CadÚnico, que é o cadastro para programas sociais do governo federal. E um levantamento feito em janeiro deste ano pela Universidade Federal de Minas Gerais mostra que cerca de 33 mil pessoas vivem em situação de rua no estado. Esse número aumentou quase 10% em um ano. Já em Belo Horizonte, a população de rua praticamente dobrou nos últimos 5 anos. Hoje, são cerca de 15.500 pessoas que não têm onde morar. Com dados tão alarmantes, a erradicação da pobreza e a diminuição das desigualdades estão na agenda da Assembleia Legislativa. O último evento promovido pela Casa, o Fórum Técnico Minas Sem Miséria, reuniu deputados, especialistas e dezenas de participantes da sociedade que discutiram propostas para a elaboração do Plano Mineiro de Combate à Miséria. Um dos destaques entre as participações foi a do padre Júlio Lancelotti, vigário da Pastoral do Povo da Rua em São Paulo, conhecido em todo o país pela defesa das causas sociais. O sacerdote esclareceu que existem várias formas de pobreza.
2: A daqueles que não têm meios de subsistência material, a pobreza de quem é marginalizado socialmente e não possui instrumentos para dar voz à sua dignidade e capacidade, a pobreza de quem não tem direitos, nem lugar, nem liberdade.
1: O religioso disse que a igreja ensina que o amor aos pobres deve ser vivido com ações concretas. Ele deu como exemplos o fomento a restaurantes populares e outros equipamentos destinados à população em situação de rua ou aquela que vive em extrema vulnerabilidade. Usando um texto do Papa Leão XIV, padre Júlio Lancelotti criticou a elite da sociedade que, segundo ele, torna os mais pobres invisíveis.
2: Persiste, por vezes, bem disfarçada, uma cultura que descarta os outros sem sequer perceber, tolerando com indiferença que milhões de pessoas morram de fome ou sobrevivam em condições indignas ao ser humano.
1: Padre Júlio Lancelotti diz que a miséria não surgiu de repente. Ele explica que a escassez de alimentos e água potável e a falta de acesso à moradia são fruto dos sistemas político e econômico que foram sendo criados ao longo dos anos. O sacerdote define que a luta que agrega todas as outras é o combate à desigualdade social e deixou um recado: que as pessoas não percam a esperança.
2: Povo que tem tudo para desistir, mas tem um motivo maior para permanecer, que é uma esperança teimosa, como dizia Dom Paulo Evaristo Arns, o cardeal Arns. Uma esperança que teima, mesmo que tudo nos leve para desanimar, que tenham muitas forças que sejam contrárias.
1: Outras informações no portal almg.gov.br. Da Assembleia Legislativa em Belo Horizonte, Ana Paula Ciribelli.

0: 5:28.
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2: Faltam 13 minutos para 6 horas.

0: Agora faltam 9 minutos para 6 horas. 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
1: Maior produtor de morango do país, Minas Gerais sofre com o avanço da importação da fruta congelada e aumento dos custos de produção. Com mais de 170 mil toneladas colhidas em 2025, o cultivo tem a concorrência do fruto trazido principalmente do Egito. O assunto preocupa os produtores mineiros e mobiliza a Comissão de Agropecuária e Agroindústria da Assembleia. Segundo dados da FAENG, a Federação dos Agricultores de Minas Gerais, desde 2022, a importação de morango cresceu quase 900%. A expansão desse fluxo se deve principalmente a acordos comerciais firmados pelo Brasil. O avanço da importação do produto, principalmente congelado, afetou o preço pago ao produtor pela indústria de alimentos e também pressiona a cadeia produtiva do morango, já que os custos de produção seguem elevados. Segundo a analista técnica da FAENG, Mariana Moreira, o preço do quilo do produto pago pela indústria reduziu 2/3 e pode levar a uma crise na produção da fruta.
2: De 2024 para 2025, a gente vê uma queda no preço pago para caixas de 55%. E como que fica o custo de produção se o custo de produção está aumentando? Porque a gente sabe que o adubo está aumentando. A gente sabe que o frete está aumentando. E aí, a gente vai lá para ver o preço da indústria. O morango em 2024, para a indústria, ela paga R$4,50 mais ou menos. Gente, isso é só uma média. E quanto que ele recebeu em 2025? R$1,50.
1: Outra preocupação com uma crise na produção do morango é porque o cultivo é feito basicamente por agricultores familiares. São cerca de 11 mil pequenos produtores na atividade, segundo a Secretaria Estadual de Agricultura. A produtora de morango Samara Porfírio, de Bom Repouso, no sul do estado, pede mais apoio técnico para ajudar os produtores a enfrentarem a concorrência externa.
3: Existe uma dificuldade muito grande na nossa região, que é por trabalharmos com agricultura familiar, então a gente, ao mesmo tempo que nós somos unidos, nós somos distantes. Então cada um cuida do seu sítio. E a gente tem que sair da mentalidade de cada um cuidar do seu sítio. A gente precisa cuidar de um todo, de uma região. Porque Bom Repouso hoje, né, está aqui no sul de Minas, representando pelo menos a metade da produção do morango do Brasil.
1: O deputado doutor Maurício, do Partido Novo, que propôs a reunião, cobra medidas em defesa dos produtores mineiros. Segundo ele, há uma concorrência desleal do morango importado, sendo vendido abaixo do preço de custo.
4: O que se busca é transparência, equilíbrio concorrencial e a preservação de uma cadeia produtiva estratégica para Minas Gerais e para o Brasil. Defender o produtor local é defender emprego, renda, segurança alimentar e soberania administrativa.
1: Já a Secretaria Estadual de Agricultura destacou 2 programas para fortalecer a cadeia produtiva do morango. Um atua na certificação dos produtos e o outro no fomento às exportações. O conteúdo completo dessa audiência está no almg.gov.br. Da Assembleia Legislativa em Belo Horizonte, Luiz Felipe Balona.
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2: Reconstituir o leite em pó importado e vender o produto como leite líquido pode ser proibido por lei em Minas Gerais. A proposta que veda essa prática foi aprovada em definitivo pelo plenário da Assembleia e segue agora para a sanção do Executivo. O projeto de lei é de autoria da deputada Maria Clara Marra. O texto aprovado proíbe que leite em pó importado seja reconstituído e vendido como leite fluído no estado. Segundo o autor, a medida busca proteger o consumidor e os produtores mineiros de uma concorrência considerada desleal. A proposta admite exceção em caso de desabastecimento para garantir a regularidade do fornecimento. A proibição não atinge o leite em pó vendido diretamente ao consumidor para uso doméstico, desde que o produto siga as regras de rotulagem da Anvisa, a Agência Nacional de Vigilância Sanitária. Quem descumprir a norma pode receber multa superior a R$100 mil e ter o alvará suspenso. Também foi aprovado em definitivo o projeto do deputado professor Wendel Mesquita, que dá validade indeterminada ao laudo médico que ateste deficiência ou transtorno irreversível. O documento poderá ser usado para acesso a serviços e benefícios, sem renovações periódicas. Outra proposta pronta para virar lei é a da deputada Alê Portela, voltada ao acolhimento de pais e de responsáveis por pessoas com doenças raras. O texto prevê apoio à saúde física e mental, combate à discriminação, redes de apoio e capacitação dos profissionais. Em segundo turno, o plenário também aprovou o projeto do deputado Coronel Henrique sobre o uso de drogas apreendidas, explosivos e materiais biológicos no adestramento de cães farejadores das forças de segurança. O plenário aprovou ainda 9 requerimentos originados das reuniões do Assembleia Fiscaliza. Os pedidos cobram do governo informações sobre valores, fontes, destinação e execução de recursos públicos. A cobertura completa da reunião do plenário e dos projetos aprovados está disponível no portal almg.gov.br. Da Assembleia Legislativa em Belo Horizonte, Flávio Júnior.
1: Um minuto para 6 horas.

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1: O incentivo ao trabalho do homem do campo e à agroindústria está na pauta da Assembleia Legislativa. Na Comissão de Agropecuária e Agroindústria, a produção agrícola, o desenvolvimento dos negócios na zona rural e a concessão de terras públicas são assuntos que estão sempre na agenda dos parlamentares. Todas as propostas de lei que abordam essa temática são debatidas no colegiado. 5 parlamentares efetivos e 5 suplentes integram a comissão, que se reúne toda semana na Assembleia, sob o comando do presidente deputado Raul Belém, do Cidadania, e do vice-deputado doutor Maurício, do Partido Novo. Você pode acompanhar todas as ações da comissão e saber o dia e o horário das reuniões semanais no portal almg.gov.br.
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0: 6 horas e 14 minutos.

0: 6:23.
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3: População de Oliveira precisa deslocar quase 60 quilômetros para tirar uma carteira de identidade. Esse é um dos problemas relatados em audiência para debater melhorias na delegacia da Polícia Civil do município do Centro-Oeste Mineiro. Parlamentar que propôs a reunião cobra a instalação do plantão digital e a recomposição do efetivo da corporação na cidade. O assunto mobiliza a Comissão de Segurança Pública da Assembleia. O plantão digital é um serviço que permite o atendimento policial por videoconferência e o registro de ocorrências e flagrantes fora do horário comercial, o que garante mais agilidade e eficiência na prestação de serviço à população. A ferramenta também evita o deslocamento de policiais e viaturas entre as cidades atendidas pela delegacia. Isso permite manter o policial no patrulhamento de rotina e garantir mais segurança para a comunidade. Por isso, o deputado Lucas Lasmar, da Rede, cobra do Estado a implantação do plantão digital em Oliveira, que poderá beneficiar outras cidades da região.
4: Apenas Oliveira não tem um plantão digital em toda a região. Vejam só, Bom Despacho, Nova Serrana, Divinópolis, Itaúna, Formiga, Campo Belo, Lavras, Varginha e Três Corações têm um plantão digital. Então, por que Oliveira não ter, sendo que é um ponto regional onde nós poderíamos estar atendendo vários municípios com esse plantão digital, sendo eles Oliveira, São Francisco de Paula, Passatempo, Piracema, Carmo da Mata e Carmópolis de Minas.
3: O parlamentar cobra ainda o reforço da equipe da delegacia com a nomeação de mais um delegado, um escrivão e 4 investigadores. Outro problema que a população de Oliveira enfrenta com a falta de estrutura da Polícia Civil no município é para tirar a carteira de identidade. Hoje é preciso se deslocar até Campo Belo, quase 60 quilômetros de distância, para emitir o documento. É o que relata o vereador de Oliveira, Leandro Lemos.
5: E a briga nossa mesmo é em relação a isso, é o plantão e as carteiras de identidade. Oliveira hoje pena, sofre, e a população não dá conta mais de clamar por carteira de identidade, que às vezes tem que acordar 4 horas da manhã para chegar na fila para pegar 4, 5 senhas. Às vezes idoso de 60, 70...
3: Segundo a Polícia Civil, o Estado atua para recompor o quadro de pessoal na delegacia de Oliveira, o que seria um gargalo para a implantação do plantão digital na cidade, como explica o delegado-geral da Polícia Civil, Fernando Bétio.
6: A estrutura física da unidade é muito boa, daria para instituir o plantão digital em Oliveira. O gargalo atual é o efetivo, infelizmente. Porém, estamos em concurso em andamento. Temos só praticamente 250 policiais em formação na Academia de Polícia aqui em Belo Horizonte. Em breve, esses servidores estarão à disposição aí das unidades, a princípio aí, meados de julho.
3: A Polícia Civil informou ainda que a regularização do posto de identificação deve ocorrer em breve, com o retorno de um servidor ao serviço. Outra medida é a instalação de um posto de emissão do documento na Câmara Municipal de Oliveira. O conteúdo completo dessa audiência está no portal almg.gov.br. Da Assembleia Legislativa em Belo Horizonte, Luiz Felipe Balona.

0: Agora 6:29.
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4: A segurança pública, preocupação de toda a sociedade, é um dos assuntos abordados por uma das comissões permanentes da Assembleia de Minas. Esse colegiado pode promover debates sobre todas as questões que envolvem a temática da defesa social, como as políticas carcerárias, o combate ao crime organizado, a recuperação e a reintegração de ex-presidiários. A comissão é formada por 5 deputados efetivos e 5 suplentes e se reúne toda semana. O presidente é o deputado Sargento Rodrigues, do PL, e o vice, o deputado delegado Cristiano Xavier, do PSD. Você pode acompanhar as ações da Comissão de Segurança Pública no portal almg.gov.br.
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0: 11 minutos para 7 horas.
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2: A pressa na implantação de um novo sistema pode ser a causa de falhas na regulação de leitos hospitalares em Minas. Essa foi a principal crítica apresentada à Comissão de Participação Popular sobre o Core Saúde MG, nova ferramenta de regulação do governo de Minas. Segundo os participantes, o problema pode comprometer o atendimento de urgência e colocar vidas em risco. O caso relatado pela advogada Samila Cardoso é um exemplo dos desafios da alteração na regulação de leitos. A irmã gêmea dela, Rebeca, de 32 anos, esperou 5 dias em Mar de Espanha, na Zona da Mata, por uma transferência hospitalar. Na justiça, a família conseguiu um leito a 300 quilômetros de distância, mas Rebeca morreu antes da transferência.
3: O meu sentimento, o sentimento de irmã que eu fiquei, foi que a minha irmã foi um teste na implementação do sistema. Os erros, eles estão vindo agora com pacientes reais?
2: O Core Saúde MG substituiu o SUS Fácil na regulação de internações hospitalares do SUS em Minas há cerca de 60 dias. A nova plataforma passou a priorizar os pacientes pela gravidade clínica e não mais apenas pela ordem de entrada na fila. Além disso, concentrou a operação na capital. Para o vice-presidente do Conselho de Secretarias Municipais de Saúde, Lúcio Alvim, o sistema ainda tem falhas, mas que estão sendo resolvidas.
4: Nós sabemos que hoje temos alguns problemas que nós estamos solucionando à medida que eles vão surgindo. O COSEMS detecta isso junto aos gestores, junto aos hospitais e passa para a SES regularmente. E prontamente nós somos atendidos e procuramos resolver de forma ampla e transparente, para que não morra ninguém, para que ninguém fique fora do acesso que é legítimo, né, pela Constituição, que é a acessibilidade do SUS.
2: Por outro lado, a promotora de justiça, Joseli Pontes, informou que o Ministério Público analisa um relatório com mais de 2.000 páginas sobre as falhas do sistema. Para ela, a mudança deveria ter começado pelos casos eletivos e não pelo urgente. Urgência e emergência. Ela também cobrou mais planejamento.
5: Poderia ter se iniciado pelos eletivos. Ah, mas eletivo não é problema do Estado, a urgência é. Não, tudo é problema do Estado. Se a gente pensar na coordenação, na pactuação, que é capitaneada pelo Estado, que é muito mediada pelo Estado e que garante muitas vezes o acesso por conta das suas competências. A implantação do sistema de urgência e emergência necessitava de escala de implantação, porque em Belo Horizonte aconteceu uma simulação, segundo foi dito. Não houve uma etapa de implantação com o treinamento, com essas verificações necessárias.
2: O governo de Minas sustenta que a regulação de leitos melhorou. Segundo a secretária adjunta de saúde, Poliana Cardoso, o tempo de espera dos pacientes caiu 26%. O sistema processa cerca de 4 mil pedidos de internação por dia. Já acumulou mais de 143 mil solicitações. E, segundo ela, nunca ficou indisponível desde a implantação.
6: No dia 1, no minuto 1, o sistema estava funcionando. Então, a gente já tinha como plano de ação, o sistema não funcionou, vamos voltar para o SUS Fácil. A gente não precisou, né? Então, assim, isso foi realmente um ponto que tem sido colocado, mas eu preciso esclarecer, né? O sistema, desde o minuto 1, ele estava funcionando. E nunca esteve indisponível. A gente tem uma ferramenta de monitoramento de disponibilidade do sistema, que demonstra, é público, o sistema não ficou indisponível em nenhum momento.
2: Os dados apresentados pelo governo foram contestados pelos parlamentares. O deputado Lucas Lasmar da Rede criticou, por exemplo, a centralização da operação de regulação de leitos na capital.
7: A descentralização é para que a saúde seja mais perto, para que o médico regulador consiga falar assim, ô, fulano de tal, nós formamos juntos aqui, por que você não está aceitando esse paciente? Por que o leito está bloqueado? Tem médico regulador que não sabe nem aonde é Unaí, Buritis, Diamantina, Chapada Gaúcha, não sabe nada. Como que ele vai ligar lá, saber qual que é a especialidade do médico que ele está falando? Isso foi um prejuízo à parte assistencial do Estado e o seu histórico.
2: Já o deputado Dr. Jean Freire relatou casos de pacientes do interior que aguardaram entre 15 e 28 dias por um leito hospitalar. O parlamentar defendeu que a transição fosse feita de forma gradual e regionalizada.
8: Nós precisava fazer logo a toque de caixa, precisava...
9: Eu repito, eu não sou contra, mas que seja feito de maneira gradativa, em uma região do estado, talvez, que aí talvez ele podia, inclusive, somar os dois, ou suas faixas com ele, o que que um teve de bom, o que que outro não teve de bom. Essa audiência foi provocada porque as pessoas começaram a muito mais dizer que estava pior, o sistema estava pior.
2: A cobertura completa da reunião está disponível no portal almg.gov.br da Assembleia Legislativa em Belo Horizonte, Flávio Júnior.

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1: Executivo nega desaparecimento de acervo histórico da antiga residência dos governadores de Minas. Representantes do governo participaram de audiência para esclarecer a denúncia sobre o possível sumiço de peças do Palácio das Mangabeiras, na capital. Já a oposição solicita inventário completo dos itens que pertenciam ao prédio público. O tema mobiliza a Comissão de Cultura da Assembleia. Os representantes do Estado prestaram informações sobre a localização desse acervo. Também responderam questionamentos de parlamentares sobre a gestão do patrimônio público após a desativação da antiga residência oficial dos governadores. Desde 2019, o imóvel abriga atividades culturais, turísticas e é aberto à visitação pública. O Estado transferiu a administração do espaço para uma empresa com esse propósito específico, que tem como sócia a Codenge, uma empresa estatal. A diretora-presidente da Codenge, Luísa Barreto, apresentou uma relação dos itens retirados. A lista tem mais de 3.900 peças relacionadas ao Palácio das Mangabeiras e inclui mobiliário, quadros, tapetes, livros, talheres em prata, itens que estariam sob a guarda da própria Codenge ou ainda deslocados para outros prédios públicos, como o Palácio da Liberdade, o Palácio Tiradentes, a Fundação Clóvis Salgado e a Biblioteca Pública. É o que afirma Luísa Barreto.
2: Essa reunião, ela deriva, né, de um assunto que se inicia na Comissão de Cultura, ainda na Assembleia Fiscaliza, e depois denúncias posteriores que falavam eventualmente de desaparecimento de bens. Importante esclarecer que não existe desaparecimento de bens. Todos os bens estão armazenados, inventariados, eles são distribuídos entre os órgãos públicos estaduais.
1: Mas o deputado Leleco Pimentel, do PT, que visitou o Palácio e denunciou a remoção das peças, voltou a cobrar do Estado um inventário completo de tudo o que existia no local até a desativação. O parlamentar acrescenta que a medida é importante para avaliar possíveis danos à preservação do patrimônio histórico. Ainda na reunião, outros integrantes da oposição ao governo e representante do setor cultural questionaram o uso comercial do palácio e os impactos dessas atividades na conservação do imóvel. O conteúdo completo dessa audiência está no portal ALMG. Oposição ao governo e representante do setor cultural questionaram o uso comercial do palácio e os impactos dessas atividades na conservação do imóvel. O

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4: As questões que envolvem os direitos humanos são tratadas de forma especial na Assembleia. Os deputados são responsáveis pela análise de fatos que envolvem a defesa dos direitos individuais e coletivos, direitos políticos, direitos de grupos sociais minoritários, que são aqueles que sofrem algum tipo de exclusão ou discriminação, como mulheres e negros. Nas reuniões, os cidadãos são ouvidos com frequência em audiências públicas na Assembleia para relatar denúncias ou pedir providências contra o abuso dos direitos. A comissão é formada por deputados efetivos e 5 suplentes. Neste biênio, a comissão está sendo comandada pela presidente deputada Bela Gonçalves, do PSOL, e pela deputada Andréia de Jesus, do PT. Você pode acompanhar todas as ações da comissão e saber o dia e o horário das reuniões semanais no portal almg.gov.br.
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0: Agora são 7 horas e 28 minutos.
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1: A Assembleia promove capacitação sobre práticas de conservação da água e do solo. O conteúdo é oferecido pela Escola do Legislativo, por meio de um curso à distância que está com inscrições abertas. A iniciativa faz parte das ações do Parlamento Estadual para enfrentar os efeitos dos extremos climáticos em Minas Gerais. O projeto Construção de Barraginhas e Outras Práticas Mecânicas de Conservação de Água e Solo é resultado do seminário técnico Crise Climática em Minas Gerais, Desafios na Convivência com a Seca e a Chuva Extrema, realizado em 2024. E foi uma das ações adotadas pela Assembleia para ampliar a construção de barraginhas em regiões que convivem com a escassez hídrica, ou seja, a abertura de pequenas bacias de contenção para reter as águas de chuvas nessas áreas. A iniciativa já é uma realidade nas cidades de Mirabela, no norte de Minas, Virgem da Lapa, no Vale do Jequitinhonha, e Periquito, no Vale do Rio Doce, e inclui a capacitação de técnicos e parcerias com prefeituras e a Emater. O engenheiro agrônomo e técnico da empresa brasileira de agropecuária, a Embrapa, Luciano Cordoval, implementou o projeto, que recebeu premiações, o que contribuiu para a divulgação da iniciativa por todo o país.
2: Começamos a candidatar alguns prêmios e vencemos dois prêmios importantes, que foi o da Fundação Banco Brasil e da Petrobras, e houve dois patrocínios. E esse patrocínio foi muito bom, que a gente avançou pelo país treinando, capacitando, principalmente fazendo unidade demonstrativa e capacitando pessoas para ficar eles virarem o multiplicador em cada região.
1: Os recursos vêm do Programa de Conversão de Multas Ambientais definido por legislação da ALMG. A norma permite a conversão de até 50% do valor das multas ambientais simples em serviços de prestação, melhoria e recuperação da qualidade do meio ambiente e em projetos socioambientais realizados pelo Estado, como destaca o consultor de meio ambiente da Assembleia, Júlio BD.
3: O que a gente quer é mostrar para os prefeitos é que com recursos próprios e as máquinas da prefeitura, com colaboração dos produtores rurais, eles já conseguem fazer um movimento de mobilização e preparação dessas regiões para aumento de resiliência com relação às mudanças climáticas.
1: O objetivo do curso é apresentar para gestores municipais, vereadores, sindicatos e associações de produtores rurais as tecnologias e práticas mecânicas que contribuem para aumentar a disponibilidade de água no meio rural e prevenir enchentes e erosões. O conteúdo do curso foi elaborado pela Emater, Embrapa, Senar e Assembleia. A carga horária é de 6 horas. Mais informações e inscrições pela plataforma de ensino à distância da Escola do Legislativo, no ead.almg.gov.br. Da Assembleia Legislativa em Belo Horizonte, Sávia Moraes.
4: 14 minutos para as 8 horas.

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1: Doenças como dengue, leishmaniose e doença de Chagas passam a ter ações específicas de prevenção e enfrentamento em Minas Gerais. As medidas estão previstas em lei aprovada pela Assembleia Legislativa e sancionada pelo Governo do Estado.
2: Em Minas Gerais, é lei.
1: A Lei 25.878, de 2026, institui a Política Estadual de Prevenção e Enfrentamento das Doenças Tropicais Negligenciadas. A norma tem origem em projeto do deputado Dr. Jean Freire, do PT. As doenças tropicais negligenciadas são mais de 20 enfermidades infecciosas e parasitárias, causadas por vírus, bactérias, protozoários e vermes. Em geral, são associadas a processos de desigualdade social e a vulnerabilidade de territórios e populações. No grupo estão a dengue, a leishmaniose e a doença de Chagas. Por isso, entre as diretrizes da política estão o combate à fome e à pobreza, a redução das desigualdades sociais e a ampliação das ações de saneamento básico e ambiental. A lei também prevê a capacitação de trabalhadores e organizações da sociedade civil para orientar a população sobre as causas e formas de prevenção. Outro objetivo é promover campanhas educativas, monitorar a incidência das doenças no estado e garantir o acesso dos pacientes ao tratamento e aos medicamentos. Segundo o Dr. Jean Freire, a criação da política pública também auxilia na destinação de recursos para essas ações.
3: Quando se cria uma política estadual, a gente espera que o Estado coloque mais recursos em pesquisa, coloque mais recursos em prevenção, coloque mais recursos em tratamento, fazendo aí sim investimento em saúde de uma maneira econômica, assertiva.
1: A Lei 25.878 de 2026 pode ser consultada em almg.gov.br. Da Assembleia Legislativa em Belo Horizonte, Flávio Júnior.
2: 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Oito horas e um minuto.

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3: O trabalho da Comissão de Transporte, Comunicação e Obras Públicas abrange três áreas importantes: analisar o projeto de lei ou questão que envolva o planejamento, gerenciamento, construção, manutenção ou concessão de transporte rodoviário, ferroviário, hidroviário e aeroviário, a concessão de transporte intermunicipal e ainda educação para a segurança no trânsito. Outro foco é a regulação de comunicação social e a liberdade de imprensa, além da política de informática e automação. A comissão, formada por 5 deputados efetivos e 5 suplentes, é comandada pelo presidente, deputado Tiago Cota, do PDT, e pelo vice-deputado Rafael Martins, do PSD. Você pode acompanhar todas as ações da comissão e saber o dia e o horário das reuniões semanais no portal almg.gov.br.
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8:29. 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

0: faltando 20 minutos para as 9 horas.
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1: As comissões são um dos principais instrumentos de atuação parlamentar. Funcionam no Legislativo 22 comissões permanentes temáticas, mais a Comissão de Ética e Decoro Parlamentar, que atuam durante os 4 anos da legislatura. E cada um desses órgãos trata de temas de uma área específica. Pelo regimento interno, os presidentes e vices eleitos ficam nos cargos por 2 anos. Cabe às comissões fiscalizar as ações do Poder Executivo, discutir e opinar sobre projetos de lei em tramitação, realizar debates e audiências públicas, promover visitas para conhecer a realidade do Estado, além de convocar autoridades para prestar informações aos deputados. Assim, as comissões são um importante fórum de participação popular, onde o cidadão pode interferir no processo parlamentar, seja participando das reuniões e conhecendo mais sobre os temas, seja apresentando sugestões de mudanças nos projetos em tramitação. A composição das comissões é resultado de negociações entre os deputados e busca garantir, tanto quanto possível, a representação equilibrada dos grupos políticos presentes na Assembleia.
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2: Agora faltam 13 para as 9.